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3: 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São 2 horas. 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

0: 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São 3 horas. 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
3: 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São 4 horas. 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
4: 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São 5 horas. 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
3: 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São 6 horas. 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
6: 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São 7 horas. 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

0: Bom dia, seja bem-vindo a esta edição informativa na Rádio Vidigueira, quinta-feira, 24 de setembro. A Junta de Freguesia de Brinjel procedeu à entrega dos cadernos de atividades aos alunos da Escola Básica de Brinjel que se inscreveram para beneficiar deste apoio no ano letivo que agora inicia. Segundo anunciou a Junta de Freguesia de Brinjel, no Conselho de Beja, a medida foi pensada para apoiar as famílias, aliviar os encargos associados ao início do ano letivo e contribuir para que as crianças tenham as melhores condições para aprender e crescer. Um apoio que, segundo garante a Junta de Freguesia de Brinjel, veio para ficar, uma vez que nos próximos anos pretende continuar a disponibilizar os cadernos de atividades, mantendo este compromisso com a educação e com as famílias de Brinjel. Tem lugar esta quinta-feira, pelas 15 horas, o tradicional desfile académico da Universidade Politécnica de Beja. Com partida no campus da Universidade, o desfile reúne a comunidade académica num momento de convívio, tradição e celebração da vida académica, levando às ruas de Beja a energia e o espírito dos estudantes da Universidade Politécnica de Beja. Integrado no programa de recepção aos novos estudantes da UP Beja 26-27, o desfile académico constitui mais um dos momentos de acolhimento e integração dos estudantes que agora iniciam o seu percurso académico na Universidade. A Câmara Municipal de Serpa vai marcar presença no Festival Urbact, que decorre nos dias 29 e 30 de setembro, na cidade de Nicósia, no Chipre. A convite da organização, Serpa foi uma das cidades escolhidas para participar na ação temática dedicada à cultura e ao património cultural, como laboratórios de participação e inclusão, que conta ainda com testemunhos das cidades de Cesena, a Itália, e Ujbuda, na Hungria. Segundo revelou a Câmara Municipal de Serpa, a experiência da rede Hydro Heritage Cities, que juntou Serpa a Roma, Elche, Alandri, Roseare e Sombor, serve de ponto de partida para a partilha de conhecimentos sobre os desafios relativos à recuperação do património hidráulico e à sua transformação num recurso a ser vivenciado pelas comunidades locais. O festival é uma celebração de cidades e práticas destinadas a moldar as comunidades urbanas e que vai juntar centenas de especialistas de toda a Europa para discussões sobre as tendências urbanas e para definir novas parcerias para o próximo programa Urbact. A Câmara Municipal de Cuba está a realizar mais uma edição do Mês Sénior. Trata-se de uma iniciativa que reúne um conjunto diversificado de atividades de caráter cultural, desportivo, social e de promoção do convívio, da saúde e do bem-estar, que decorre até 16 de outubro. O Mês Sénior, segundo a Câmara de Cuba, tem como objetivo reconhecer e celebrar o papel fundamental que os séniores desempenham no Conselho enquanto detentores de experiência, conhecimento e memórias que constituem um importante património coletivo. O programa inclui momentos de reflexão, informação, atividade física, iniciativas de convívio, intergeracionais e propostas culturais, proporcionando aos séniores oportunidades de participação, encontro e partilha. Segundo o município, com ações descentralizadas por todas as freguesias do Conselho, o Mês Sénior pretende criar momentos de encontro que valorizem a participação da população sénior. A Câmara Municipal de Aljustrel criou o percurso sonoro digital 10 décadas, 10 modas. Segundo avançou a Câmara Municipal, a iniciativa vai ser apresentada na abertura do Festicante, com o objetivo de prestar uma homenagem aos 100 anos do grupo coral Os Mineiros de Aljustrel. Um percurso que poderá ser desfrutado e escutado no Jardim 25 de Abril e que ficará depois desta edição do evento em permanência no local. O percurso é acessível através de dispositivos eletrónicos, como um telemóvel, por intermédio de leitura de vários QR codes, sendo que estes códigos de barras bidimensionais podem ser encontrados em várias zonas de estadia do jardim. Um percurso que convida a uma viagem pela identidade mineira, através da audição de 10 modas, ecoadas pelas vozes de vários homens de diferentes gerações que integram ou integraram este grupo coral. Ao percorrer o Jardim 25 de Abril, o visitante é convidado a escutar, a descobrir e a absorver cada palavra, cada voz e cada memória. A zona ribeirinha de Odmira foi distinguida como Zona de Lazer Revelação no âmbito do Prémio Praia Fluvial do Ano 2026. Promovido pelo Guia das Praias Fluviais, esta é uma distinção anual que permeia as melhores zonas de banhos do interior do país. Segundo a Câmara Municipal de Odmira, os seus resultados refletem a escolha direta de milhares de leitores, banhistas e turistas que elegeram os seus destinos de eleição através da plataforma de votação. Para complementar a eleição de melhor praia fluvial, a edição deste ano estreou um novo prémio, a Zona de Lazer a Revelação, que passa a distinguir, dentro do universo das zonas de lazer não classificadas, a que mais se destacou pela sua estreia ou requalificação, sendo a primeira a Zona de Lazer de Odemira. Localizada nas margens do Rio Mira, na Vila de Odemira, esta nova zona tem vindo a ser alvo de investimentos por parte da Câmara Municipal para a sua qualificação enquanto espaço verde, de fruição e de acesso ao rio. De acordo com a entidade promotora, a editora Blanche, este galardão foi desenhado para distinguir e valorizar espaços balneares que, embora não tenham a classificação oficial de praia fluvial, se destacam de forma excepcional pela sua estreia ou pela requalificação das suas infraestruturas. Final desta edição informativa com a previsão do estado do tempo para hoje. De acordo com o Instituto Português do Mar e da Atmosfera, vamos ter céu geralmente pouco nublado, apresentando períodos de maior nubosidade no litoral oeste, com vento fraco a soprar fraco a moderado nas terras altas, em especial a partir da tarde. Há também uma pequena descida da temperatura no norte e centro e uma pequena subida da temperatura máxima no Algarve. Temperaturas que poderão atingir por cá os 36 graus em Beja, 38 em Évora, 35 em Porto Alegre, 28 em Sines.
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6: 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São 8 horas. 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

0: Bom dia, seja bem-vindo a esta edição informativa na Rádio Vidigueira, quinta-feira, 24 de setembro. A Junta de Freguesia de Brinjel procedeu à entrega dos cadernos de atividades aos alunos da Escola Básica de Brinjel que se inscreveram para beneficiar deste apoio no ano letivo que agora inicia. Segundo anunciou a Junta de Freguesia de Brinjel, no Conselho de Beja, a medida foi pensada para apoiar as famílias, aliviar os encargos associados ao início do ano letivo e contribuir para que as crianças tenham as melhores condições para aprender e crescer. Um apoio que, segundo garante a Junta de Freguesia de Brinjel, veio para ficar, uma vez que nos próximos anos pretende continuar a disponibilizar os cadernos de atividades, mantendo este compromisso com a educação e com as famílias de Brinjel. Tem lugar esta quinta-feira, pelas 15 horas, o tradicional desfile académico da Universidade Politécnica de Beja. Com partida no campus da Universidade, o desfile reúne a comunidade académica num momento de convívio, tradição e celebração da vida académica, levando às ruas de Beja a energia e o espírito dos estudantes da Universidade Politécnica de Beja. Integrado no programa de recepção aos novos estudantes da UPBeja 26-27, o desfile académico constitui mais um dos momentos de acolhimento e integração dos estudantes que agora iniciam o seu percurso académico na Universidade. A Câmara Municipal de Serpa vai marcar presença no Festival Urbact, que decorre nos dias 29 e 30 de setembro, na cidade de Nicósia, no Chipre. A convite da organização, Serpa foi uma das cidades escolhidas para participar na ação temática dedicada à cultura e ao património cultural, como laboratórios de participação e inclusão, que conta ainda com testemunhos das cidades de Cesena, a Itália, e Ujbuda, na Hungria. Segundo revelou a Câmara Municipal de Serpa, a experiência da rede Hydro Heritage Cities, que juntou Serpa a Roma, Elche, Alandri, Roseare e Sombor, serve de ponto de partida para a partilha de conhecimentos sobre os desafios relativos à recuperação do património hidráulico e à sua transformação num recurso a ser vivenciado pelas comunidades locais. O festival é uma celebração de cidades e práticas destinadas a moldar as comunidades urbanas e que vai juntar centenas de especialistas de toda a Europa para discussões sobre as tendências urbanas e para definir novas parcerias para o próximo programa Urbact. A Câmara Municipal de Cuba está a realizar mais uma edição do Mês Sénior. Trata-se de uma iniciativa que reúne um conjunto diversificado de atividades de caráter cultural, desportivo, social e de promoção do convívio, da saúde e do bem-estar, que decorre até 16 de outubro. O Mês Sénior, segundo a Câmara de Cuba, tem como objetivo reconhecer e celebrar o papel fundamental que os séniores desempenham no Conselho enquanto detentores de experiência, conhecimento e memórias que constituem um importante património coletivo. O programa inclui momentos de reflexão, informação, atividade física, iniciativas de convívio, intergeracionais e propostas culturais, proporcionando aos séniores oportunidades de participação, encontro e partilha. Segundo o município, com ações descentralizadas por todas as freguesias do Conselho, o Mês Sénior pretende criar momentos de encontro que valorizem a participação da população sénior. A Câmara Municipal de Aljustrel criou o percurso sonoro digital 10 décadas, 10 modas. Segundo avançou a Câmara Municipal, a iniciativa vai ser apresentada na abertura do Festicante, com o objetivo de prestar uma homenagem aos 100 anos do grupo coral Os Mineiros de Aljustrel. Um percurso que poderá ser desfrutado e escutado no Jardim 25 de Abril e que ficará depois desta edição do evento em permanência no local. O percurso é acessível através de dispositivos eletrónicos, como um telemóvel, por intermédio de leitura de vários QR codes, sendo que estes códigos de barras bidimensionais podem ser encontrados em várias zonas de estadia do jardim. Um percurso que convida a uma viagem pela identidade mineira, através da audição de 10 modas, ecoadas pelas vozes de vários homens de diferentes gerações que integram ou integraram este grupo coral. Ao percorrer o Jardim 25 de Abril, o visitante é convidado a escutar, a descobrir e a absorver cada palavra, cada voz e cada memória. A zona ribeirinha de Odmira foi distinguida como Zona de Lazer Revelação no âmbito do Prémio Praia Fluvial do Ano 2026. Promovido pelo Guia das Praias Fluviais, esta é uma distinção anual que permeia as melhores zonas de banhos do interior do país. Segundo a Câmara Municipal de Odmira, os seus resultados refletem a escolha direta de milhares de leitores, banhistas e turistas que elegeram os seus destinos de eleição através da plataforma de votação. Para complementar a eleição de melhor praia fluvial, a edição deste ano estreou um novo prémio, a Zona de Lazer a Revelação, que passa a distinguir, dentro do universo das zonas de lazer não classificadas, a que mais se destacou pela sua estreia ou requalificação, sendo a primeira a Zona de Lazer de Odmira. Localizada nas margens do Rio Mira, na Vila de Odmira, esta nova zona tem vindo a ser alvo de investimentos por parte da Câmara Municipal para a sua qualificação enquanto espaço verde, de fruição e de acesso ao rio. De acordo com a entidade promotora, a editora Blanche, este galardão foi desenhado para distinguir e valorizar espaços balneares que, embora não tenham a classificação oficial de praia fluvial, se destacam de forma excepcional pela sua estreia ou pela requalificação das suas infraestruturas. Final desta edição informativa com a previsão do estado do tempo para hoje. De acordo com o Instituto Português do Mar e da Atmosfera, vamos ter céu geralmente pouco nublado, apresentando períodos de maior nubulosidade no litoral oeste, com vento fraco a soprar fraco a moderado nas terras altas, em especial a partir da tarde. Há também uma pequena descida da temperatura no norte e centro e uma pequena subida da temperatura máxima no Algarve. Temperaturas que poderão atingir por cá os 36 graus em Beja, 38 em Évora, 35 em Porto Alegre, 28 em Sines.
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5: 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São 9 horas. 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

0: Carolina Deslandes com Yolanda, o tento na língua. Votos de um bom dia para si, bom dia para todos. Até às 11 horas, eu, Maria José, vou ficar consigo nesta manhã, nesta primeira hora, conta com o exclusivo do Intermarché de Cuba e Portel. 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
1: Vamos continuar dentro do tempo. 20 minutos passam neste momento das 9 horas da manhã. Vila de Frades, São Cucufato, uma das novas sete maravilhas de Portugal. Na sequência de eleição da Vila Romana de São Cucufato como uma das nove das novas sete maravilhas de Portugal, a Junta de Freguesia de Vila de Frades está a preparar um momento público para comemorar esta conquista. A Junta de Freguesia de Vila de Frades, neste momento de partilha e celebração, é já dia 1 de outubro, a partir das 18 horas, que a Vila Romana de São Cucufate vai receber a entronização de São Cucufate. Uma iniciativa da Junta de Freguesia de Vila de Frades, a partir das 18, no dia 1 de outubro.

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1: E agora sim vamos ficar com os títulos dos jornais diários com Marco Abundância. Marco, bom dia.
2: Bom dia, Maria José Mota. Bom dia a todo o auditório que nos segue nesta quinta-feira. Vamos conhecer alguns dos temas em destaque na imprensa nacional. Na capa do Público, novos documentos põem em causa depoimentos da PJ, no caso Rui Pinto. Entrevista em destaque, Sebastião Bugalho afasta passos do rumo do governo. Não é central naquilo que estamos a fazer. Segurança Social perde 12.866 imigrantes num mês. Ventura cede a Aguiar Branco e inquérito a Luís Neves avança. No Jornal de Notícias, destaque, banca e energia lucram milhões, mas indústria e empresas exportadoras estão a cair a pique. Regras de Bruxelas travam descida do IVA nos combustíveis. Caixa buscas no gabinete do diretor da PJ por alegada escuta ilegal. Alunos, mais de uma centena de turmas acima do limite. No Correio da Manhã, Justiça caça computador do diretor da PJ, equipamento de Carlos Cabreiro e de outros responsáveis, alvo de investigação. Casal português morto em França por vizinho de 90 anos, redes de tráfico estão a instalar-se em Portugal. Festa de inauguração de escola custou 175 mil euros. Diz ministro, 6 mil professores meteram baixa no início do ano letivo. No Diário de Notícias, fármaco para emagrecer supera 1 milhão de euros em vendas num só dia. Direitos humanos, guardas prisionais permitem agressões bárbaras a recluso. Orçamento, o governo quer excedente de até 0,5% no Orçamento de Estado 2027, mas teme medidas de PS e Chega. Quanto aos destaques na edição da revista Visão, Educação em destaque, a atração pelo risco com o ministro Fernando Alexandre em destaque. Quanto aos económicos, em destaque na capa desta quinta-feira dos especialistas em economia, o Jornal de Negócios chama a destaque: reservas de combustível do país dão para 92 dias. Sustentabilidade 2030, Vítor Gaspar, economista: se dependermos de máquinas para pensar e falar, temos um problema grave. Finanças chegaram a meio do ano com folga de 800 milhões. Portugal foi dos mais penalizados pelas tarifas de Trump. Quanto ao Jornal Económico, o outro especialista em matéria económica, Montenegro prevê excedente orçamental no final do ano. Trump e Xi reúnem-se com tarifas e inteligência artificial na agenda. Transportar petróleo custa mais 1 milhão por dia. CPI a Luís Neves avança, chega, aceita condições de Aguiar Branco. Quanto aos desportivos, na capa de hoje do jornal A Bola, o destaque vai para precisamente a seleção. Cristiano Ronaldo anima arranque da Liga das Nações. Matar-me só de caçadeira, mesmo assim desvio-me da bola. Quero e vou chegar aos 1000 golos. São declarações na conferência de imprensa de antevisão do jogo de estreia Portugal-País de Gales na edição de 2026 da Liga das Nações. Jorge Jesus garante titularidade do capitão esta noite em Alvalade. Encarnados pedem interdição do Dragão. Ataque rende o dobro da época passada. No Porto, Pablo Rosário impõe-se e ganha lugar a Varela. O Sporting, Varandas assume preferir quartos da Champions a qualquer taça de Portugal. No Record, em

0: destaque também a seleção nacional. Vida nova, começa outra era e CR7 só pensa em desfrutar do momento. Jorge Jesus, o Cris vai jogar de início, mudar tudo atrofia os jogadores, não farei isso. Futebol é arte, não é ciência, a criatividade é o que faz a diferença. Ronaldo, JJ é a escolha perfeita. Quando sentir que não estou aqui a fazer nada, agarro na mala e vou embora. Preferia marcar o golo 1000 na seleção, claro. No Sporting, Varandas valoriza mais os cofres do que o museu. Prefiro 80 milhões da Champions do que uma taça de Portugal. No Benfica, Águia pede interdição do Dragão. Sistema sonoro do estádio passou o tema Doidas Andam as Galinhas. No Porto, percentagem de vitórias na Liga, Farioli à caça de Vilas Boas. Destaque também para o Hockey em Patins, Santo Tirso vai receber a Elite Cup. Quanto ao jogo, na capa de hoje, também destaque para a seleção nacional e as declarações de Cristiano Ronaldo. Tentam matar-me há muitos anos, mas só se for de caçadeira. É o destaque na capa. Cristiano Ronaldo deseja marcar o golo 1000 ao serviço da seleção, com destaque para essas declarações de ontem na conferência de antevisão do jogo de estreia Portugal-País de Gales na Liga das Nações. Capitão vai ser titular esta noite. Alvalade é talismã, apenas 2 derrotas em 19 jogos. Jorge Jesus, estou numa seleção que tem os melhores do mundo. No Porto, Froholt acelera no preço. A Benfica de Gabri Veiga ao Roupeiro, Águias pedem castigos. No Sporting, prefiro os quartos da Champions a qualquer taça de Portugal. Frederico Varandas defende Rui Borges. São os destaques nesta quinta-feira.
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0: Alcáçovas recebe o Mercadinho de Natal dia 28 e 29 de novembro no Mercado Municipal de Alcáçovas. Vamos lembrar mais uma vez quem patrocina esta primeira hora aqui na Rádio Vidigal.
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0: Vamos conhecer os preços dos combustíveis. 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
0: Vamos deixar aqui a informação também que o Clube de Tiro, Caça e Pesca de Vidigueira vai realizar uma largada de caça. 600 perdizes, 200 faisões na Vidigueira no dia 24 de outubro. Uma organização do Clube de Tiro, Caça e Pesca de Vidigueira. Seguimos com a música. Ficou Aula dos Namorados, o Caçador de Sóis.

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9: Agora sim, vamos ficar com a informação das 10, com Marco Abundância. Marco, bom dia.
10: Bom dia. O PS do Baixo Alentejo visitou a nova residência de estudantes da Universidade Politécnica de Beja. O Tribunal de Beja adiou novamente o julgamento do agente da PSP acusado de torturar imigrante. Junta de Freguesia de Brinjela oferece cadernos de atividades. Desfile académico da Universidade Politécnica de Beja decorre hoje. Câmara de Cuba está a realizar mês sénior. Câmara de Serpa participa no festival Urbact, no Chipre. Câmara de Castro Verde vai arrancar com a reabilitação de várias ruas. Câmara de Alvestrel criou o percurso sonoro digital 10 décadas, 10 modas. 17ª Feira da Caça de Mértola já está em contagem decrescente. Odmira, com zona de lazer, revelação. São temas para desenvolver no bloco informativo do meio-dia.

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1: Passam 8 minutos das 10 horas da manhã. Mais uma vez, muito bom dia. Vamos deixar-lhe aqui a segunda hora dentro do tempo. 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Vamos deixar ao longo da manhã a programação das Jornadas Europeias do Património, reviver, resistir e reinventar. Esta programação do Dia Mundial do Turismo da Câmara Municipal de Vidigueira. Vamos deixar aqui que no fim de semana de 26 a 27 de setembro, visitas livres e gratuitas ao Centro Interpretativo do Vinho de Talha, Centro de Património e Turismo e ao Museu Municipal. Durante estes quatro dias,

0: dias. Pretende-se proporcionar ao público a oportunidade de visitar e conhecer gratuitamente os espaços patrimoniais integrados nesta iniciativa, promovendo uma aproximação mais direta ao património local e incentivando a sua descoberta por residentes e visitantes, onde terá acesso a realidade aumentada. Os horários e as condições de acesso estão de acordo com o funcionamento de cada espaço.
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0: O Centro do Património e Turismo em Vidigueira vai receber amanhã, dia 25 de setembro, a partir das 16 horas, a apresentação do Vidigueira Turismo Lab. Programação, programa de capacitação, inovação e estruturação da oferta turística do destino. Uma iniciativa a não perder. Dia 27 de setembro. É uma iniciativa especial, o Dia Mundial do Turismo, descobrir o passado no presente. Os participantes serão convidados a descobrir diferentes espaços, períodos históricos e manifestações patrimoniais, compreendendo a sua importância para a memória coletiva e para a valorização turística e cultural do concelho. A iniciativa permite a visita aos locais, na sua maioria não acessíveis ao seu interior, não necessita de qualquer marcação. Por isso pode visitar durante o dia, a partir das 10 da manhã, a Ermida de São Pedro, a Ermida de Santa Clara, o Centro de Património e Turismo. Haverá uma pausa para almoço, depois a visita ao Museu Municipal, a Ermida de São Rafael e a Torre de Menagem.
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0: A exposição da segunda etapa do projeto Entre Pontos e Memórias, em articulação com os alunos das turmas da EB1 e Jardim de Infância de Ferreira do Alentejo e o grupo do projeto da Universidade Popular, continua patente ao público até ao final do mês de setembro, no Núcleo das Artes Tradicionais de Ferreira do Alentejo, e a entrada é livre. Visite esta exposição.
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A Biblioteca Municipal de Beja José Saramago acolhe até dia 12 de dezembro a mostra Ao Sabor do Tempo, outono, da autoria de Paula Estorninho. Apresenta uma criação artística em torno do universo das bonecas, do seu projeto no Pátio Azul, onde se questiona o sentido da vida e a condição humana, ilustrando tridimensionalmente a passagem do tempo através e celebrando as estações do ano.

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Continuamos com outras iniciativas. Vamos deixar aqui algumas iniciativas que vão decorrer durante o mês de outubro, as comemorações do Dia Internacional do Idoso no Conselho de Vidigueira. No dia 1 de outubro, podemos contar com o almoço convívio, com animação musical nos estaleiros municipais, a partir das 13 horas. As inscrições estão abertas até 28 de setembro. Depois, no dia 8 de outubro, temos uma palestra informativa à Conversa com a Saúde, na Biblioteca Doutor Palma Caetano, em Vidigueira, a partir das 10 da manhã, dia 8 de outubro. Contamos com prevenção de quedas, prevenção de infecções e polimedicação. No dia 15 de outubro, vai realizar-se o passeio ao Santuário de Fátima, a partir, aliás, no dia 15 de outubro. As inscrições estão abertas até 10 de outubro, limitado ao número de lugares existentes. No dia 22 de outubro, temos uma palestra informativa à Conversa com a Saúde, dia 22 de outubro, às 10 da manhã, na Biblioteca Doutor Palma Caetano. Alimentação saudável, exercício físico, estimulação cognitiva. Fit Senior, 30 de outubro, 10 da manhã, no Parque Verde Urbano. Entrega da comparticipação em medicamentos nos dias 19, 20 e 21 de outubro. Seguimos com música, drama, os À Toa e os Azeitonas.

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1: Estamos a chegar ao final desta edição de hoje Dentro do Tempo. Hoje, quinta-feira, dia 24 de setembro do ano de 2026. Seguimos com outras informações. Vamos lembrar que a Biblioteca Municipal de Ourique está a receber a exposição Fabulosa Alegria de Ania Aquareluda e Surina Mariana. A mostra vai estar patente ao público até dia 7 de outubro. Seguimos também que dia 29 de setembro a Biblioteca Municipal de Vidigueira, a partir das 10 da manhã, recebe a oficina do crochê Fios que Guardam Histórias. Esta oficina à comunidade, damos a conhecer este espaço de aprendizagem, criatividade, partilha também, que fará parte da programação da Universidade Sénior do ano letivo 2026-2027. Um espaço para aprender, criar e partilhar. Venha conhecer na Biblioteca Municipal de Vidigueira, dia 29 de setembro, integrado também no, nas Jornadas Europeias do Património, a partir das 10 até às 16, de 22 a 27 de setembro. Estão disponíveis, mediante reserva, as oficinas de pão e de queijinhos frescos. As reservas devem ser efetuadas pelo menos 3 dias antes de antecedência, a que estão sujeitas o número mínimo de 6 participantes. Por isso, faça já a sua inscrição e informações no município de Vidigueira. Dia de 22 a 27 de setembro, das 10 às 16, oficinas de pão e de queijinhos frescos. Da minha parte, por agora é tudo. Estou de volta mais logo a partir das 15, em mais uma edição do programa A Sua Música, o seu programa de discos pedidos.
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Bem-vindos a mais um programa Terras de Pão, Gentes de Paz, um programa de informação da responsabilidade da Câmara Municipal de Vidigueira, que conta com a sua companhia neste horário entre as 11 e o meio-dia, todas as quintas-feiras, aqui na antena da Rádio Vidigueira. Avançamos já com a atividade municipal. O programa de hoje vai ter como tema as Jornadas Europeias do Património e também o Dia Mundial do Turismo, com os nossos convidados um pouco mais à frente. Para já, então, a atividade municipal. A candidatura do Vinho de Talha a Património Cultural e Material da Humanidade ganhou um novo impulso na passada terça-feira, 23 de setembro, numa reunião realizada na Biblioteca Municipal Dr. Palma Caetano, em Vidigueira. A sessão juntou o Executivo Municipal, o Dr. Paulo Lima, especialista em candidaturas à Unesco, técnicos municipais de diversas áreas, as associações Vitifrades e a MPVT, assim como dezenas de produtores de vinho de talha, num encontro muito participado. O Presidente da Câmara Municipal de Vidigueira, Ricardo Bonito, sublinhou a importância de relançar este processo com base no trabalho conjunto, tendo o Dr. Paulo Lima feito o enquadramento da candidatura e ouvido as expectativas dos produtores. Durante a sessão foi também apresentado o Diogo Conqueiro, presidente da Junta de Freguesia de Vila de Frades, como comissário municipal para o Vinho de Talha, Património e Identidade Territorial, o qual destacou a dimensão concelhia da candidatura, a par da importância de criar pontes com entidades e instituições nacionais e internacionais. Herdeiro de uma tradição com mais de 2000 anos, que remonta à presença romana, o vinho de talha é um dos maiores símbolos da identidade de Vidigueira. O seu reconhecimento pela Unesco significará proteger saberes transmitidos de geração em geração, valorizar os produtores e afirmar o território no mundo. O vinho de talha é de todos e é com todos que vamos levá-lo mais longe, referiu Ricardo Bonito na referida sessão, Presidente da Câmara Municipal de Vidigueira. A Assembleia Municipal de Vidigueira vai reunir em sessão ordinária esta quinta-feira, 24 de setembro, pelas 21 horas, na sala das sessões do edifício dos Passos do Conselho, com a seguinte ordem de trabalhos. Período antes da ordem do dia. Na ordem do dia, o ponto 1, atividade municipal. O ponto número 2, pedido de autorização para celebração do contrato interadministrativo de delegação de competências e de financiamento das atividades exercidas ao abrigo das competências da Autoridade de Transportes, com a CIMBAL. O ponto 3, apreciação e votação da proposta de designação de júri para o procedimento concursal para o cargo de Direção Intermédia de 3º Grau, Unidade Orgânica da Ação Social, Saúde e Habitação. E o ponto 4, apreciação e votação das minutas das deliberações. Nos termos do regimento, no final da ordem de trabalhos é ainda reservado um período de 30 minutos para intervenção do público para solicitação de esclarecimentos. A Câmara Municipal de Vidigueira informa que está a decorrer o procedimento concursal comum por tempo indeterminado, com vista ao preenchimento de 2 postos de trabalho na categoria Carreira de Técnico Superior, Área Funcional de Serviço Social. Para mais informações, pode consultar a página de internet da Câmara Municipal de Vidigueira. No próximo dia 28 de setembro, pelas 18 horas, na Biblioteca Municipal Dr. Paulo Macaetano, o Vidas 5G CLDS de Vidigueira e o Vidigueira Empreende vão promover, em parceria com o DLBC, Desenvolvimento Local de Base Comunitária, uma sessão de esclarecimento no âmbito dos investimentos em diversificação, comércio e serviços associados, integrada no Plano Estratégico da Política Agrícola Comum. A participação é gratuita, mas requer inscrição obrigatória. O Vidas 5G CLDS de Vidigueira é um projeto promovido pelo município de Vidigueira e coordenado pelas Terras Dentro, financiado pelo Pessoas 2030. O município de Vidigueira vai promover o ateliê de viola com aulas gratuitas para participantes com mais de 8 anos, a iniciar no mês de outubro, no âmbito da candidatura Cultivar a Inclusão no Baixo Alentejo, da Comunidade Intermunicipal do Baixo Alentejo, CIMBAL, integrada no Programa Regional Alentejo 2030. Este projeto intermunicipal, em copromoção com os 13 municípios associados, visa implementar atividades culturais
para fortalecer os laços comunitários, combater o isolamento e valorizar o património local. As inscrições decorrem até ao próximo dia 2 de outubro, no Balcão Único ou Balcão Eletrónico da Autarquia. Vai decorrer nos horários de terças, quintas e sextas-feiras, às 18 e às 19 horas. Os grupos por horário serão constituídos após as inscrições, considerando as faixas etárias e o nível de desenvolvimento musical. Para mais informações, os interessados podem dirigir-se à Biblioteca Municipal Dr. Palma Caetano ou através dos contactos telefónicos e de mail. No âmbito das comemorações do Dia Internacional do Idoso, no dia 1 de outubro, a Câmara Municipal de Vidigueira, em colaboração com as juntas de freguesia, vai organizar um programa durante este mês de outubro destinado à população sénior de todas as localidades do concelho. Este programa tem início, então, precisamente no dia 1 de outubro, com almoço convívio e animação musical, pelas 13 horas, nos estaleiros municipais da Câmara Municipal de Vidigueira. As inscrições decorrem até o próximo dia 28 de setembro. No dia 8 de outubro, às 10 horas, na Biblioteca Municipal Dr. Palma Caetano, vai ter lugar uma palestra informativa à conversa com a saúde, que vai abordar os temas da prevenção de quedas, prevenção de infecções e polimedicação. No dia 15 de outubro terá lugar o passeio ao Santuário de Fátima. As inscrições decorrem até 10 de outubro e estas inscrições são limitadas ao número de lugares existentes. No dia 22 de outubro, às 10 horas, na Biblioteca Municipal Dr. Palma Caetano, terá lugar uma nova palestra informativa, a Conversa com a Saúde, que terá como temas a alimentação saudável, o exercício físico e a estimulação cognitiva. No dia 30 de outubro, o Parque Verde Urbano, pelas 10 horas, vai receber a atividade Fit Senior, e nos dias 19, 20 e 21 de outubro terá lugar a entrega da comparticipação em medicamentos. De referir que as inscrições para as iniciativas que requerem inscrição são realizadas na Câmara Municipal de Vidigueira, no Centro Social de Vidigueira, nas juntas de freguesia de Selmes, Pedrógão do Alentejo, Vila de Frades e Vidigueira, e ainda nos centros de convívio de Alcaria da Serra e Marmelar. Fazemos uma pausa nesta atividade municipal, voltamos já a seguir então para falarmos do programa que está previsto para as Jornadas Europeias do Património e também do Dia Mundial do Turismo. Até já. 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

0: Terras de Tangentes de Paz, um programa da Câmara Municipal de Vidigueira, e conforme referi há pouco, vamos então ter como tema também deste programa as Jornadas Europeias do Património e o Dia Mundial do Turismo, e este Dia Mundial do Turismo que se assinala já no próximo dia 27 de setembro. Aqui connosco, para nos falar sobre esta iniciativa, contamos com a presença de Ana Faísco, responsável pela Unidade de Turismo, Marketing, Promoção e Território da Câmara Municipal de Vidigueira. Muito bom dia, antes de mais.
1: Olá, bom dia.
0: Este ano, Vidigueira decidiu associar as comemorações do Dia Mundial do Turismo às Jornadas Europeias do Património. Porquê esta ligação?
1: Então, o turismo e o património são duas áreas que não podem, de alguma forma, serem separadas. O património é uma das matérias-primas fundamentais para o turismo, mas é também aquela área que nos dá a identidade enquanto território. As Jornadas Europeias do Património convidam-nos este ano a reviver, a resistir e reinventar. E o Dia Mundial do Turismo coloca-nos perante um desafio muito atual, que é perceber como é que a tecnologia, a digitalização e a inteligência artificial estão a transformar a forma como descobrimos, como comunicamos e vivemos os destinos. Parecendo-nos então muito natural juntar estas duas dimensões, olhar para aquilo que recebemos do passado, da nossa herança, e simultaneamente pensar na forma como podemos apresentar às gerações atuais e futuras. Preservar não significa simplesmente guardar. Preservar também é dar significado, é contar uma história, é comunicar e criar condições para que esse património se torne vivo. E é precisamente que se torne e que continue a ser vivo, não é? E é precisamente aqui que o turismo pode ter um papel muito importante. É transformar esse património em conhecimento, em experiência, em relação com o território e também com o desenvolvimento local.
0: Este ano o tema fala-nos da agenda digital e inteligência artificial para redesenhar o turismo. O que é que significa na prática redesenhar o turismo?
1: Eu diria que redesenhar o turismo não significa começar tudo de novo. Significa olhar para o turismo que temos e perguntar como podemos fazer para melhorá-lo. Hoje o visitante começa muitas vezes a experiência por um território muito antes de chegar fisicamente, antes de chegar ao território. Ele descobre um destino através de uma pesquisa, de uma imagem, de um vídeo, de uma recomendação que lhe é feita, ou cada vez mais através das ferramentas de inteligência artificial. Portanto, temos de pensar em toda a jornada do visitante, como descobre a Vidigueira, como escolhe vir, o que encontra quando chega cá, como é que se orienta, que experiências consegue combinar, o que partilha depois e se essa experiência o faz querer regressar. A inteligência artificial permite-nos trabalhar melhor algumas destas dimensões. Criar conteúdos, personalizar essa informação, gerar roteiros, responder a diferentes perfis de visitantes, analisar informação e ganhar a capacidade de comunicar o território. Há uma coisa que considero essencial: a tecnologia não pode ser a protagonista. O protagonista continua a ser a experiência humana. A inteligência artificial pode é ajudar-nos a chegar ao visitante, mas é o território, são as pessoas, são os saberes, a história, o vinho, a paisagem e o património que fazem com que ele queira ficar e voltar.
0: E que oportunidades essas novas ferramentas podem trazer para um território como o Vidigueira?
1: Eu vejo muitas oportunidades, sobretudo porque a tecnologia pode ajudar territórios pequenos, como é o caso da Vidigueira, a competir num mercado turístico cada vez mais exigente e mais global. Uma pequena empresa de turismo, como uma adega, um restaurante ou um alojamento, pode ter hoje acesso a ferramentas que há anos atrás estavam sobretudo ao alcance das grandes organizações. Podemos utilizar a inteligência artificial para criar conteúdos, melhorar a comunicação, desenvolver campanhas, traduzir e adaptar mensagens para diferentes públicos, construir as propostas das experiências e dos roteiros e até compreender melhor aquilo que os visitantes procuram. Mas há uma oportunidade ainda mais interessante. Podemos trabalhar o território como um ecossistema. Por exemplo, temos um visitante que chega à Vidigueira por causa do vinho. A tecnologia pode ajudá-lo a descobrir uma experiência gastronómica, um espaço patrimonial, um alojamento, uma atividade cultural ou uma paisagem que sozinho talvez não encontrasse. E é aqui que entra esta inteligência artificial e a sua importância. Não se trata apenas de promover cada recurso individualmente, trata-se de conseguir ligar todos estes recursos e construir uma experiência de destino. e isto pode gerar mais valor para o visitante e, sobretudo, mais valor distribuído pelo próprio território.
0: E de que forma é possível conjugar património, memória, identidade e tradição com inovação e novas tecnologias?
1: Bem, então eu acho que o segredo está em perceber que inovação não é apagar o passado, é encontrar novas formas de o tornar relevante no presente. Vidigueira é certo que tem uma identidade muito forte. Temos o vinho, a vinha, o património, a gastronomia, as histórias associadas a toda a cultura patrimonial, as tradições e uma determinada forma de viver o próprio território. Por isso não queremos transformar isto num produto turístico artificial. Queremos precisamente o contrário, que a tecnologia nos ajude a contar melhor aquilo que é genuíno. Podemos usar uma ferramenta de inteligência artificial para criar uma narrativa, uma experiência digital ou até um roteiro. Mas a história que estamos a contar tem de nascer aqui. Tem de ser uma história que sai do território, da memória e das pessoas que são as pessoas da terra. E acho que há uma frase que resume muito o que estou a dizer. A tecnologia pode mudar a forma como contamos uma história, mas não pode inventar a alma dessa história. É por isso que vejo a tecnologia como uma ferramenta de valorização da identidade e não como uma substituição dessa identidade.
0: O programa deste ano tem uma forte componente de descoberta do património. Que ações estão previstas serem realizadas?
1: Então, aquilo que queremos é que as pessoas, sejam elas visitantes ou a própria comunidade, descubra ou redescubra o que há neste território. E até porque o programa é feito para quem vem visitar pela primeira vez, mas também para aqueles que já conhecem a Vidigueira. Esta programação procura precisamente criar esta oportunidade de aproximação ao património, abrindo espaços e proporcionando momentos de descoberta que normalmente não fazem parte das experiências cotidianas, até porque alguns dos monumentos ou das ermidas, das igrejas que vão estar abertas, normalmente não há esta facilidade de aceder a esses espaços. Temos então as visitas livres e gratuitas ao Centro Interpretativo do Vinho de Talha e ao Museu Municipal durante o fim de semana todo, 26 e 27 de setembro. Já aconteceu no fim de semana passado e volta a abrir as portas gratuitas no fim de semana que vem. Depois temos no dia 27 de setembro, que é o Dia Mundial do Turismo, temos uma iniciativa especial, que é precisamente descobrir o passado no presente. Convida os participantes, isto não requer inscrição prévia, as pessoas durante os horários que estamos a divulgar podem ir à página do município, às redes sociais. Se tiverem dúvidas podem ligar para o Centro de Património e Turismo 284-437-410 ou então fazer-nos uma visita e ir ao espaço que nós ajudamos aqui com esta programação. Então,

0: Dia 29, passo aqui à frente, porque o dia 25 vou deixar para trás, vou deixar para o último. No dia 29 de setembro, terça-feira que vem, pelas 10 horas da manhã, no Centro de Património e Turismo de Vidigueira, vamos apresentar uma oficina que é recente, que é nova para este ano, que vai integrar a programação da Universidade Sénior. Esta oficina chama-se Oficina de Crochê, Fios que Guardam Histórias. Apesar de lhe termos dado o nome de crochê, é uma oficina que pretende que senhoras que sabem fazer o crochê, a renda, os bordados, a costurar à mão, tudo o que são aquelas artes tradicionais ligadas às senhoras, que possam ter aquele momento em que uma vez por semana e num determinado horário vão lá estar connosco, vão estar a fazer os trabalhos delas. Ao mesmo tempo vamos recordar memórias passadas e depois criar dinâmicas para dar a conhecer estas artes, portanto, aos vários públicos, à comunidade escolar, aos visitantes, à própria comunidade que queira aprender. É um espaço livre e que as pessoas podem ir e não podem ir hoje e na semana que vem não lhe apetece e não vão. Não há obrigatoriedade. E vai precisamente às 10 da manhã ser apresentado este projeto. Pronto, queria só chamar também aqui a atenção desta programação. Não queremos que o visitante descubra a Vidigueira, queremos que os próprios vidigueirenses redescubram a Vidigueira e se envolvam neste processo. E por isso se apresenta também esta oficina, que vai estar no âmbito das disciplinas que integram, como já disse, o programa da Universidade Sénior para 2026-27. Há também uma preocupação em levar a Vidigueira para fora das suas fronteiras. Por isso, no âmbito da programação associada ao Dia Mundial de Turismo, isto também no domingo, o município de Vidigueira participa numa iniciativa promovida pelo município de Casta Verde, onde vamos estar presentes com uma prova de vinhos, para além de ir uma comitiva da Vidigueira. Vamos estar presentes com os nossos vinhos, dos produtores do concelho, neste Castro Wine 2026. Penso que isto é uma lógica de território em rede, de cooperação entre municípios e de criação de oportunidades para dar visibilidade àquilo que temos.
1: O programa inclui também uma iniciativa de capacitação dirigida aos agentes turísticos do território, o Vidigueira Tourism Lab, que vai decorrer já amanhã, sexta-feira.
0: Sim. Então, precisamente aquilo que disse anteriormente, o turismo está a mudar muito rapidamente e há que transformar as nossas experiências aqui em rede. Ninguém consegue acompanhar esta transformação sozinho. Hoje um agente turístico precisa de compreender muito mais que a sua própria atividade. Precisa de perceber o comportamento deste novo visitante, a comunicação digital, a inteligência artificial, a criação de experiências que têm que ser precisamente em rede, com vários parceiros, e perceber e conhecer que existem precisamente os outros agentes no território e que só chegamos lá todos juntos. O Vidigueira Turismo Lab nasce precisamente desta necessidade. Não queremos fazer apenas mais uma formação. Queremos criar um laboratório, um espaço para aprender, experimentar, questionar, partilhar e, sobretudo, criar ligações entre quem trabalha no turismo na Vidigueira. A nossa ambição é que um empresário saia de lá e o que estamos a falar é que amanhã, dia 25, vamos fazer precisamente a apresentação deste projeto, deste programa, que vai ser um programa de 2 dias, no mês de fevereiro, e é isso que vamos apresentar. A nossa ambição é que um empresário saia de lá em fevereiro, os empresários que participarem, os empresários, é aberto aos empresários na área de turismo, restauração, alojamento, os próprios estudantes da área de turismo ou quem tenha interesse nesta área, que esteja a pensar abrir um projeto nestas áreas, associações que de alguma forma também trabalham com grupos, com públicos que vêm participar nos seus programas. É precisamente para este tipo de público. E, como estava a dizer, conseguimos que aqui a importância, aquilo que precisamos é que seja o caso de uma adega, de um restaurante, de um alojamento, deste agente cultural, uma empresa de animação turística, comecem a pensar todos em conjunto, podendo passar de uma soma de ofertas que são individuais para uma verdadeira experiência deste destino, debaixo deste chapéu, deste grande chapéu que é a Vidigueira. E esse é para mim um dos grandes desafios do turismo da Vidigueira.

0: E em fevereiro, espero que todos juntos que acreditemos que vamos estar preparados para mudar o futuro deste território enquanto destino turístico sustentável. Queria agradecer também publicamente a parceria com o Turismo de Portugal, que são eles que vão estar connosco neste programa, e neste caso com a Escola de Hotelaria e Turismo de Porto Alegre, que abraçaram esta ideia logo que os contactámos e explicámos o que pretendíamos trazer para a Vidigueira.
1: Para terminarmos, se tivesse que resumir numa ideia aquilo que Vidigueira quer deixar neste Dia Mundial do Turismo, qual seria?
0: Então, queremos que a Vidigueira olhe para o seu património com orgulho, para a tecnologia com curiosidade e para o futuro com vontade de fazer. Este Dia Mundial do Turismo é, para nós, um convite à descoberta, mas também à participação. Um convite para os nossos visitantes descobrirem a Vidigueira, para os nossos residentes redescobrirem o seu território e para os nossos agentes turísticos participarem na construção do futuro do destino. Temos uma programação que cruza património, memória, vinho, cultura, conhecimento, inovação e novas ferramentas. Por isso, o convite que deixamos é muito simples, é venham descobrir, venham participar, venham fazer parte. Porque o futuro do turismo de Vidigueira não se constrói apenas para quem nos visita, constrói-se com quem cá vive, com quem cá trabalha e com quem acredita neste território.
1: Doutora Ana Faísco, muito obrigada pela presença hoje aqui neste programa. Ainda a propósito deste Dia Mundial do Turismo e da apresentação do programa Vidigueira Tourism Lab, vamos ter daqui a pouco num contacto telefónico que iremos realizar com o professor Hugo Francisco, que tem a coordenação técnica e científica desse programa. É já a seguir a uma pausa, não perca. Até já.

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0: que amanhã. Retomamos a emissão de Terras de Pão, Gentes de Paz, um programa da Câmara Municipal de Vidigueira. Conforme referi há pouco, vamos ter ao telefone o Dr. Hugo Francisco, coordenador técnico e científico do programa Vidigueira Tourism Lab. É especialista em marketing turístico, estratégia digital e inteligência artificial aplicada ao turismo, desenvolvendo atividade enquanto consultor e formador nas áreas do turismo e da inovação territorial. O seu percurso está fortemente ligado à capacitação dos profissionais do setor turístico, à inovação e à transformação digital destinos. Dr. Hugo, muito bom dia, antes de mais.
1: Olá, muito bom dia, muito obrigado pelo convite, é um gosto poder estar aqui em direto na Rádio Vidigueira.
0: Já aqui falámos do programa que vai estar associado ao Dia Mundial do Turismo, designadamente a apresentação deste programa Vidigueira Tourism Lab, e eu perguntava-lhe precisamente quais são os objetivos deste programa e a que necessidades do setor turístico pretende responder.
1: Muito bem, em primeiro lugar, pronto, muito obrigado pelo convite. Amanhã vou ter a oportunidade de entrar em direto a partir das 4 horas na celebração do Dia Mundial do Turismo para apresentar então o Vidigueira Turismo Leve. Na verdade, o programa, o nome todo completo, chama-se Vidigueira Turismo Leve, Capacitação, Inovação e Estruturação da Oferta Turística do Destino. Nós vamos ter 4 módulos presenciais de 4 horas. A data prevista vai ser em fevereiro do próximo ano. Amanhã vamos apresentar o calendário todo e ir ao encontro da sua pergunta. Este programa quer trabalhar simultaneamente com empresários, agentes turísticas, entidades públicas e outros atores do território. Ou seja, queremos convidar todas as pessoas do Conselho da Vidigueira que trabalham no setor turismo a juntarem-se a nós neste programa de trabalho intenso. O objetivo é melhorar competências individuais, criar articulação entre aqueles que constroem a experiência turística na Vidigueira. E só para que as pessoas percebam, nós vamos ter um módulo de estruturação da oferta turística através de design thinking. É um processo de trabalhar a criação de produtos e experiências turísticas. Começamos com um problema, pensamos em soluções e depois montamos produto. Vamos abordar temas como marketing digital e promoção turística, que é sempre algo que os empresários gostam muito, principalmente as entidades privadas. À data de hoje, até com a implementação da inteligência artificial, estão sempre a pedir como é que podem aparecer no ChatGPT quando se faz pesquisas. É uma visão muito dinâmica e moderna de estruturar o produto turístico. Então temos marketing digital e promoção turística dedicada à presença digital das empresas. Claro está, inteligência artificial aplicada ao turismo, que é, aliás, a temática deste ano do Dia Mundial do Turismo. E amanhã convido-vos a todos a se juntarem a nós nessa celebração, que eu vou falar exatamente sobre a agenda digital e a inteligência artificial e a transformação no setor do turismo. E os nossos ouvintes, basta que usem o ChatGPT ou o Gemini, que já usam quando fazem pesquisas no Google, para perceberem que a informação está a aparecer de alguma maneira, que tem que ir de algum lado, então ensinamos isso também. E voltando aqui aos nossos módulos de formação, temos o último chamado Laboratório Territorial, se calhar uma das partes mais interessantes. Vamos sair da sala de aula, vamos olhar para o território como se fôssemos turistas, ou seja, vamos ser turistas na Vidigueira, se calhar muitos de vocês pela primeira vez. Eu gosto de ser turista na minha terra porque olho e vejo coisas que de outra forma não iria ver, e vamos analisar recursos, alojamento, restauração, as adegas, as experiências, os pontos de interesse, tudo isto para trazer aqui uma estrutura que vai trazer valor acrescentado. Não basta nós termos bons cursos turísticos, nós temos que os transformar em boas experiências turísticas, não é? Que Deus que me faça entender, e se calhar assim de uma forma muito sucinta consegui explicar aquilo que é o programa do Vidigueira Turismo Lab.
0: Já falou aí, em geral, dos destinatários desta iniciativa. De qualquer forma, mais especificamente, a quem é que pode interessar e destinar esta capacitação e que profissionais ou agentes do setor turístico poderão participar na iniciativa, não só de amanhã, da apresentação, mas também depois, em fevereiro, na própria formação?
1: Claro, é assim, o setor turismo é transversal, ou seja, vamos imaginar, se forem donos de restaurante, podem aparecer. Se tiverem, se trabalharem na Câmara Municipal, devem aparecer. Se tiverem uma pequena unidade de alojamento, seja um empreendimento turístico, um hotel, um alojamento local, podem aparecer. Se tiverem, aliás, devem aparecer. Se tiverem uma empresa de animação turística, podem aparecer. Mas, se por exemplo, eu dou este exemplo, que também fiz um trabalho semelhante na Estrada Nacional número 2, que vocês também conhecem, também atravessa o Alentejo, e eu acabei a dar formação a pessoas que tinham farmácias e me perguntaram a mim porquê. Porque se as pessoas vão para um determinado território durante um determinado período, se houver uma farmácia, se alguém tiver uma dor de dentes, temos que ter um ibuprofeno para poder vender. Portanto, também os donos dos supermercados, os donos das farmácias, os donos dos postos de abastecimento fazem parte deste processo virtuoso do turismo. Ninguém fica de fora, o turismo é uma indústria inclusiva. Então, de facto, a chamada, por assim dizer, parece que estamos na escola, mas a chamada que o município quer fazer é para os agentes do território, aqueles eventos do turismo, mas aqueles não tão óbvios que nós também queremos ouvir, porque eles também fazem parte da experiência. E há um conceito de sustentabilidade aqui importante, que é o destino, antes de ser bom para ser visitado, tem que ser bom para ser vivido. Portanto, todas as pessoas que nele vivem, que nele trabalham, são agentes do território e que podem ter uma voz a dizer na estruturação da oferta turística da Vidigueira. Portanto, o convite fica feito aos mais óbvios e àqueles que serão menos óbvios, mas que nós também gostávamos de ter ido resolver.
0: E que tipo de competências pretende este programa desenvolver nos participantes, através dos conteúdos que serão abordados durante os dois dias de formação previstos para fevereiro e que já também abordou em geral esta temática?
1: Assim, nós geralmente quando fazemos este tipo de atividade, as pessoas acham que nós só vamos trabalhar promoção. Não, primeiro vamos estruturar o produto turístico, e o produto acaba por ser, pode incluir restaurantes, pode incluir alojamento, pode incluir visitas guiadas, pode incluir atividades municipais, pode incluir feiras, pode incluir certames, o que vocês quiserem. Mas depois nós vamos trabalhar a comunicação, vamos introduzir tecnologia, vamos falar de inteligência artificial e no final vamos pegar nisto tudo e vamos aplicar ao próprio território. Esta sequência, esta sequência é importante e esta consequência é também importante. Isto porquê? Porque a Vidigueira tem recursos extraordinariamente fortes, desde o vinho até à gastronomia, passando pelo património, a paisagem, a cultura e, claro, a autenticidade das suas comunidades. O desafio é nós fazermos esta ligação entre estes recursos, criar experiências, aumentar o valor percebido e fazer com que quem visita a Vidigueira tenha as razões para permanecer mais tempo e, acima de tudo, consumir mais no território e depois regressar. O primeiro objetivo destas promoções é vender, e queremos vender o território, mas, claro, depois fidelizar e fazer com que as pessoas regressem. Portanto, nós queremos transversalmente explicar o que é um produto turístico, como é que ele se estrutura, porque é que as pessoas são importantes, e depois perceber como é que o conseguimos vender, como é que conseguimos chegar a mercados internacionais, e o Alentejo tem crescido muito a nível de visitação estrangeira, e o crescimento vai se manter. Aliás, basta olharmos para os números para perceber que o destino Alentejo tem sido o destino que mais tem crescido a nível nacional, a nível de visitação, em comparação com a última década, e isto é muito interessante. E faz porque tem uma entidade regional com dinâmica, as comunidades intermunicipais também fazem este papel e os municípios são extremamente dinâmicos, aliás, como se confirma aqui. Só para vos ter uma ideia, não é muito comum, e eu posso dizer isto dos meus 25 anos de experiência, não é muito comum um município ter esta iniciativa. Ou seja, da minha parte, já fiz várias atividades semelhantes para entidades regionais, mas é a primeira vez que um município contrata este serviço e quer fazer esta dinâmica junto da sua população. Portanto, a Vidigueira também por isso é bastante inovador.
0: E perguntava-lhe então de que forma depois os conhecimentos e as ferramentas adquiridos neste programa poderão ser aplicados no dia-a-dia por todos estes participantes, sejam profissionais do turismo.

0: turismo, sejam outro tipo de profissionais, e qual a sua importância para a valorização do setor turístico local?
1: Ora bem, esta pergunta é ótima, eu sei quanto tempo é que ainda temos até ao final da entrevista, mas eu acabava já com isto.
0: Ainda temos um bocadinho de tempo, 5 minutos.
1: Não, está ótimo, a pergunta é incrível, muito obrigado por isso, nem sempre temos a oportunidade de conseguir entrar assim tão em detalhe. Então é assim, a primeira coisa é, como isto vai ser uma atividade teórica e depois prática, a aplicação prática dos conteúdos vai-se fazer num momento com dinâmicas de grupo. Ou seja, todas as pessoas que forem ao Vidigueira Turismo Lab vão sentar e vão falar uns com os outros, e nós vamos criar uma dinâmica. Se calhar, grande parte dos agentes conhecem-se, os agentes de turismo conhecem-se todos. Mas depois as pessoas que estão de fora do setor às vezes não se conhecem, e vamos criar aqui interações, vamos criar aqui complicidade, e vamos criar aqui dinâmicas de cross-selling de produto, porque se eu conseguir ter um hotel a fazer mais compras, o supermercado vai vender mais produto, se eu conseguir que as pessoas fiquem mais tempo, os restaurantes vão vender mais refeições. Portanto, existe aquele efeito multiplicador positivo que nós queremos criar. Numa primeira fase, eu sei que as pessoas têm que se conhecer, eu tenho que conhecer a pessoa que está ao meu lado, tenho que saber que produtos é que ele vende, tenho que ter um número de telefone dele para rapidamente, de uma forma informal e dinâmica, telefonar, fazer uma reserva. Esta cumplicidade, se existir e se for criada, tem um benefício claro. Portanto, isto do ponto de vista operacional é evidente. Além disso, temos todos os conteúdos que vão ser selecionados. No caso do Design Thinking, que é um modelo muito inovador, nós pensámos os problemas, porque nós queremos que as pessoas, acima de tudo, façam parte da solução e não façam parte do problema. Portanto, às vezes temos que desmistificar aqui algumas coisas e criamos uma forma diferente de pensar. Isto é sempre muito desafiante, mudar mentalidades é sempre desafiante, mas nós queremos, acima de tudo, que as pessoas pensem de uma forma mais dinâmica. O turismo é dinâmico, as pessoas, quando pesquisam destinos para poder visitar, fazem de uma forma muito rápida, hoje com a inteligência artificial cada vez mais rápida, e nós também temos que ser rápidos na resposta. A questão da presença digital e da digitalização começa pelo município, pelo site da Câmara e tudo mais, mas depois todos os outros agentes, através de comunicações redes sociais, através da sua própria criação da sua própria marca, fazem diferença, porque depois tudo isto vai acrescentar ao bolo geral de promoção territorial. Portanto, também no marketing digital vamos ter esta competência e vamos criar esta capacitação. Depois vamos perceber como é que a inteligência artificial liga isto tudo. E depois é a parte do teste, em que vamos sair da sala e vamos passear na Vidigueira, então vamos conseguir perceber quais é que são as dinâmicas que são criadas, onde é que nós podíamos trabalhar melhor, de uma forma muito simplificada, fazer quase um diagnóstico e dar algumas sugestões de boas práticas, pontos de melhoria, porque nós temos sempre onde crescer e onde melhorar, e acaba por haver esta interação. Se isso for feito de uma forma informal, descomplicada, em sala de aula, num momento único em que as pessoas tiraram aquele momento para estar ali, e é a razão pela qual os Turismo Lab funcionam em modelo presencial e não em remoto. Toda a gente sabe que quando temos formações remotas, a malta vê e-mails e tem telefones, etc. E ali nós estamos focados nisto, vamos conseguir aproveitar muito melhor o tempo, e a ideia é que toda a infraestrutura da Vidigueira, enquanto ecossistema social, enquanto ecossistema empresarial, saia reforçado. E numa primeira fase vamos criar laços e vamos criar relações, e eu tenho visto pela minha experiência que isto faz toda a diferença. E se a pessoa que está ao nosso lado deixar de ser um e-mail ou um número de telefone e passar a ser uma pessoa com quem temos relação, tudo funciona melhor, e o turismo quer-se assim, porque o turismo é feito de pessoas para pessoas, é uma ciência social, e nós primeiro temos que nos entender e temos que falar uns com os outros, e isto faz toda a diferença.
0: Mesmo para terminarmos, que expectativa tem para esta primeira edição do Vidigueira Tourism Lab?
1: Bem, a expectativa é muito elevada. Eu, aliás, esta entrevista, amanhã temos a apresentação. Eu gostaria muito que tivéssemos uma sala cheia de agentes públicos e privados, para conseguirmos ter esta discussão e fazermos este, desculpe o termo em inglês, mas este brainstorming inicial do onde é que nós estamos e onde é que nós poderíamos estar, mas ser verdadeiramente algo que seja participativo, que a comunidade esteja empenhada, que consigamos ouvir a sua voz. Porque o turismo é feito de pessoas para pessoas, e de facto as pessoas é que fazem o território e que fazem experiências, e a Vidigueira só é Vidigueira porque as pessoas que lá vivem têm uma forma de estar e uma forma de ser, e é isto que nós vamos trazer para cima da mesa, que é esta autenticidade que vai fazer toda a diferença. Portanto, eu tenho uma expectativa muito elevada que o programa, esta primeira edição vai ser incrível. Eu digo a primeira porque se calhar vai ser uma segunda. Esta primeira edição vai ser incrível, e a expectativa é que corra muito bem, e a Câmara dá o pontapé de saída, e depois, entretanto, vamos convidar a população para nos acompanhar.
0: Muito bem, Dr. Hugo Francisco, coordenador técnico e científico deste programa Vidigueira Tourism Lab, muito obrigada pelo seu contributo hoje aqui neste programa. Este Vidigueira Tourism Lab, que será apresentado amanhã à tarde no Centro do Património e Turismo de Vidigueira, para mais informações através das redes sociais e também da página internet do município de Vidigueira. Dr. Hugo, mais uma vez, muito obrigada pelo seu contributo.
1: Muito obrigado, eu. Muito obrigado. Até breve, até amanhã.
0: Terras de Pão, gente de Pai.

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Boa tarde, seja bem-vindo a este bloco informativo do meio-dia. Vamos atualizar a jornada informativa nesta quinta-feira, 24 de setembro. O PS do Baixo Alentejo visitou a nova residência de estudantes da Universidade Politécnica de Beja. O Tribunal de Beja adiou novamente ontem o julgamento do agente da PSP, acusado de torturar um imigrante. A Junta de Freguesia de Berinjela ofereceu cadernos de atividades. O desfile académico da Universidade Politécnica de Beja tem lugar esta tarde. São temas para desenvolver, já a seguir, neste bloco informativo.

Boa tarde. A Federação do Baixo Alentejo do PS visitou ontem a nova residência de estudantes da Universidade Politécnica de Beja. Participaram nesta visita Marcelo Guerreiro, presidente da Federação, o deputado socialista Pedro do Carmo, eleito pelo Distrito de Beja, João Catarino, presidente da Federação do Baixo Alentejo da JS, e Maria João Ganhão, presidente da Comissão Política Conselhia de Beja do PS, que foram recebidos por Aldo Passarinho, o reitor da Universidade Politécnica de Beja. A Residência Europa representa um investimento de cerca de 22 milhões de euros, financiado pelo PRR, e disponibiliza 503 novas camas para estudantes, docentes e investigadoras. Segundo o PS Baixo Alentejo, em comunicado, este foi um projeto lançado e financiado pelo anterior governo do PS, no âmbito de uma política que assumiu o alojamento estudantil como uma responsabilidade pública e uma condição essencial para garantir a igualdade no acesso ao ensino superior. Para o Partido Socialista, nenhum jovem deve ser impedido de estudar por não encontrar alojamento ou por não conseguir suportar os seus custos, e defende que investir em residências públicas é combater desigualdades, apoiar as famílias e assegurar que o acesso ao ensino superior não depende do rendimento ou do local onde se nasceu. Segundo a Federação Socialista Baixo Alentejana, a nova residência contribui para atrair e fixar estudantes e reforça a capacidade e afirmação da Universidade Politécnica de Beja, uma instituição fundamental para a qualificação das pessoas, a produção de conhecimento e o desenvolvimento económico e social do Baixo Alentejo. O Tribunal de Beja adiou ontem pela terceira vez o início do novo julgamento de um agente da PSP acusado de agredir e torturar um trabalhador agrícola ucraniano em 2019 para procurar notificar testemunhas estrangeiras. A primeira audiência deveria ter sido realizada ontem à tarde, mas a juíza chamou à sala o arguído, o seu advogado e testemunhas de defesa para anunciar a anulação da sessão e adiamento do julgamento sem nova data definida. Por enquanto, segundo a juíza, não foi ainda possível traduzir uma carta rogatória para tentar notificar testemunhas de acusação estrangeiras que já não se encontram em Portugal. Está a ser difícil contactá-las e por isso o Tribunal decidiu recorrer aos mecanismos de cooperação judicial internacionais através de cartas rogatórias. Só que a intérprete invocou dificuldades relacionadas com a tradução da carta rogatória, acrescentou a juíza, que determinou ontem que o documento seja traduzido para que possa ser enviado e se tente notificar as testemunhas. Este foi o terceiro adiamento do novo julgamento, determinado pelo Tribunal da Relação de Évora, já em que as duas sessões anteriores, agendadas para 13 de maio e 14 de janeiro deste ano, também não se realizaram por dificuldades na inquirição das testemunhas. Num acórdão de 10 de setembro de 2024, o Tribunal da Relação de Évora declarou a nulidade do anterior julgamento e, consequentemente, da sentença, determinando que a repetição se inicie pela inquirição das testemunhas arroladas pela acusação. A circunstância de a maior parte das testemunhas indicadas na acusação se encontrar na Ucrânia, país que, como se sabe, se encontra em guerra, com todas as dificuldades que daí advêm, não pode impedir que o Tribunal proceda a todas as diligências necessárias para proceder à sua inquirição, seja por que forma for, necessariamente à distância, salientou o Tribunal da Relação de Évora no acórdão consultado pela agência Lusa. A 18 de janeiro de 2023, o Tribunal de Beja absolveu o agente da PSP dos crimes de tortura e outros tratamentos cruéis, degradantes ou desumanos. A juíza recusou, então, que a alegada vítima e uma testemunha que se encontrava na Ucrânia prestassem depoimento em audiência de julgamento por videoconferência. O Tribunal também não conseguiu notificar algumas testemunhas e as que responderam à notificação faltaram às sessões. O caso remonta à madrugada de 12 de novembro de 2019, em Beja, quando o agente abordou e pediu identificação a um grupo de 11 imigrantes, 10 ucranianos e um romeno, que esperava transporte para o trabalho. De acordo com o despacho de acusação consultado pela Lusa, o agente chamou nomes ofensivos e injuriosos aos imigrantes. O mesmo elemento policial levou algemado um dos imigrantes para a esquadra de trânsito e, no espaço adjacente, fê-lo ficar assente com os joelhos no chão e questionou-o com puxões e encontrões, pode ler-se na acusação. Depois, o arguído, já mais exaltado e irritado, atingiu o ucraniano com pontapés, pancadas com os seus punhos e utilizando um objeto rígido com a forma de bastão. Devido a dores e indisposição, o imigrante deslocou-se às urgências do hospital.
A Junta de Freguesia de Berinchel procedeu à entrega dos cadernos de atividades a todos os alunos da Escola Básica de Berinchel que se inscreveram para beneficiar deste apoio neste ano letivo. Segundo anunciou a Junta de Freguesia de Berinchel, no Conselho de Beja, a medida foi pensada para apoiar as famílias, aliviar os encargos associados ao início do ano letivo e contribuir para que as crianças tenham as melhores condições para aprender e crescer. Um apoio que, segundo garante a Junta de Freguesia de Berinchel, veio para ficar, uma vez que nos próximos anos pretende continuar a disponibilizar os cadernos de atividades, mantendo este compromisso com a educação e com as famílias de Berinchel. Tem lugar esta tarde o tradicional desfile académico da Universidade Politécnica de Beja. Com partida no campus da UP Beja, o desfile reúne a comunidade académica num momento de convívio, tradição e celebração da vida académica, levando às ruas de Beja a energia e o espírito dos estudantes da Universidade. Integrado no programa de recepção aos novos estudantes da Universidade Politécnica de Beja 26-27, o desfile académico constitui mais um dos momentos de acolhimento e integração dos estudantes que agora iniciam o seu percurso académico na Universidade. A Câmara Municipal de Cuba está a realizar mais uma edição do Mês Sénior. Trata-se de uma iniciativa que reúne um conjunto diversificado de atividades de caráter cultural, desportivo, social e de promoção do convívio, da saúde e do bem-estar, que decorre até 16 de outubro. O Mês Sénior, segundo a Câmara de Cuba, tem como objetivo reconhecer e celebrar o papel fundamental que os séniores desempenham no Conselho enquanto detentores de experiência, conhecimento e memórias que constituem um importante património coletivo. O programa inclui momentos de reflexão, informação, atividade física, iniciativas de convívio, intergeracionais e propostas culturais, proporcionando aos séniores oportunidades de participação, encontro e partilha. Segundo o município de Cuba, com ações descentralizadas por todas as freguesias do Conselho, o Mês Sénior pretende criar momentos de encontro que valorizem a participação de toda a população sénior. A Câmara Municipal de Serpa vai marcar presença no Festival Urbact, que vai decorrer nos dias 29 e 30 de setembro, na cidade de Nicósia, no Chipre. A convite da organização, Serpa foi uma das cidades escolhidas para participar na sessão temática dedicada à cultura e património cultural, como laboratórios de participação e inclusão, que contará ainda com testemunhos das cidades de Cesena, Itália, e Ujbuda, na Hungria. Segundo revelou a Câmara de Serpa, a experiência da rede Hydro Heritage Cities, que juntou Serpa a Roma,

0: Elche, Alandri, Roeselare e Sombor, servirá de ponto de partida para a partilha de conhecimentos sobre os desafios relativos à recuperação do património hidráulico e à sua transformação num recurso a ser vivenciado pelas comunidades locais. O festival é uma celebração de cidades e práticas destinadas a moldar as comunidades urbanas, que vai juntar centenas de especialistas de toda a Europa. A Câmara Municipal de Castro Verde vai iniciar na próxima semana a primeira de um conjunto de três intervenções de reabilitação de várias ruas de Castro Verde. Segundo anunciou a Câmara Municipal, trata-se de um investimento global de cerca de 750 mil euros, com o objetivo de melhorar as condições de circulação e segurança rodoviária, contribuindo também para a valorização e qualificação do espaço público. A empreitada está organizada em três fases distintas, abrangendo diversos arruamentos da vila, num investimento da Câmara Municipal a rondar os 345 mil euros. Após a conclusão destes trabalhos, avançará a execução da reabilitação da Rua de Aljustrel, onde será igualmente requalificada toda a rede de água e de várias travessas adjacentes. Segundo a Câmara de Aljustrel, aliás, a Câmara Municipal de Castro Verde, no decurso dos trabalhos poderão ocorrer constrangimentos temporários à circulação rodoviária e ao estacionamento nas vias com obras em curso, pelo que a autarquia apela à compreensão e colaboração dos munícipes. As explicações, essas foram deixadas pelo Presidente da Câmara Municipal de Castro Verde, António José Brito, que fala num investimento importante e necessário.
1: É um investimento muito importante porque é muito necessário, isto por um lado, e naturalmente trata-se de um valor com algum significado. A Câmara vai investir numa primeira fase cerca de 345 mil euros. É a requalificação de, na ponta para a requalificação de várias ruas no centro da vila de Castro Verde, ruas que foram muito fustigadas pelos últimos temporais e que, em alguns casos, estão também muito fustigadas pelos anos. E portanto carecem de têm vindo a ter manutenção, mas agora carecem de facto de uma intervenção mais profunda. É isso que vamos fazer. Vale a pena dizer que esta é uma primeira fase, depois haverá uma segunda fase que tem um investimento também relevante e que passará pela requalificação da principal rua que faz a ligação sul-norte dentro da vila, a rua de Aljustrel, que para além de toda a requalificação de pavimentação vai também ter a melhoria de toda a rede de águas e domiciliária, portanto, e ao mesmo tempo há várias também transversais que vão ser intervencionadas. E portanto é um processo muito exigente, muito trabalhoso. Financeiramente é um esforço muito grande da Câmara Municipal de Castro Verde e obviamente também este esforço e esta visão que a Câmara tem para dar estas respostas importantes também convocam as pessoas para a necessidade de perceberem que obras deste tipo causam sempre algum transtorno, mas creio que todos estamos preparados para acolher esse transtorno, em alguns casos menos, em outros casos mais, mas são de facto um conjunto, é de facto um conjunto de obras e intervenções com grande relevância aqui para a vila de Castro Verde.
0: O Presidente da Câmara Municipal de Castro Verde, António José Brito. A Câmara Municipal de Aljustrel criou o percurso sonoro digital 10 décadas, 10 modas. Segundo avançou a Câmara Municipal, a iniciativa vai ser apresentada na abertura do Festicante, com o objetivo de prestar uma homenagem aos 100 anos do Grupo Coral dos Mineiros de Aljustrel. Um percurso que poderá ser desfrutado e escutado no Jardim 25 de Abril e que ficará depois desta edição do evento em permanência no local. O percurso é acessível através de dispositivos eletrónicos, como um telemóvel, por intermédio da leitura de vários QR codes, sendo que estes códigos de barras bidimensionais poderão ser encontrados em várias zonas de estadia naquele jardim. Um percurso que, segundo a autarquia aljustrelense, convida a uma viagem pela identidade mineira, através da audição de 10 modas ecoadas pelas vozes de vários homens de diferentes gerações que integram ou integraram este grupo coral. Mértola tem em contagem decrescente a 17ª Feira da Caça, que decorrerá nos dias 23, 24 e 25 de outubro. O certame reúne milhares de visitantes, expositores, profissionais do setor e entusiastas da atividade cinegética. Segundo a Câmara de Mértola, a Feira da Caça afirma-se como uma montra privilegiada do mundo cinegético e dos recursos naturais do território, promovendo simultaneamente as potencialidades turísticas, económicas, culturais

0: gastronómicas do concelho. A edição deste ano apresenta como novidade de relevo a realização do evento no Parque Desportivo e de Lazer Municipal, um novo espaço que permitirá melhorar as condições de acolhimento dos visitantes, expositores e parceiros. Ao longo dos três dias, o programa integra várias iniciativas ligadas à caça e à gestão cinegética, incluindo conferências, demonstrações, fauna viva, momentos gastronómicos, animação cultural e a divulgação de produtos locais. As explicações são do Presidente da Câmara Municipal de Mértola, Mário Tomé, que realça à Rádio Vidigar a nova localização e as expectativas para o certame, que diz já estar a fervilhar.
1: A Feira da Caça vai realizar-se num outro espaço físico diferente, que nos cria, tem fruto de uma obra que estamos a fazer na Cintura Verde de Mértola, numa zona do Parque de Feiras onde se realizava a feira, e portanto tivemos de mudar o sítio. Não nos tira ambição nem expectativa, aliás, antes pelo contrário, porque do ponto de vista de espaço de enquadramento natural para a exposição da fauna viva, são condições de excelência que aquele sítio tem no Parque de Lazer de Mértola, e isso leva-nos para uma dimensão de acharmos efetivamente que será, tal como tem sido sempre a minha premissa, e aqui assumo individualmente, que fazer de cada evento e de cada Feira da Caça sempre um evento superior ao anterior. Portanto, a nossa expectativa é esta, que a Feira da Caça de 2026 seja a maior de todas. E temos essa convicção e a expectativa e a forma como está, e permita uma expressão a fervilhar, é isso que sentimos que vai acontecer. Portanto, essa é a grande novidade. E temos sim também uma perspectiva de outra novidade, a assinatura de um documento oficial, mas que não posso divulgar porque não tenho informação oficial por parte das entidades competentes que acontecerá. Veja, a caça tem duas dimensões para nós fundamentais. Primeiro, a dimensão económica, que é muito importante, tem complementaridade à sazonalidade de Mértola, ou seja, no momento em que o turismo nos dá menor dimensão dos meses, tanto com menos turismo, do setembro, outubro, novembro, dezembro, a caça dá-nos essa complementaridade. Depois a outra de identidade, uma coisa muito importante para nós, identidade local. E Mértola é efetivamente capital nacional da caça, nós sentimos-nos como tal, os mertolenses sentem isso com carinho, interpretam-nos muito bem, há esse espírito coletivo, portanto é um setor muito importante a vários níveis. Ainda outro, que é a parte da sustentabilidade, a caça não é, como apelidada por muitos, algo mau para a natureza, antes pelo contrário, é algo que equilibra ecossistemas, é algo que cuida do território, dos terrenos, da paisagem, e portanto é obviamente um setor fundamental, não tem outro nome, é mesmo isto, é decisivo, é fundamental para nós.
0: O Presidente da Câmara Municipal de Mértola, Mário Tomé, e a próxima edição da Feira da Caça. A zona ribeirinha de Odmira foi distinguida como zona de lazer revelação no âmbito do Prémio Praia Fluvial do ano 2026. Promovido pelo Guia das Praias Fluviais, esta é uma distinção anual que premia as melhores zonas de banhos do interior de Portugal. Segundo a Câmara de Odmira, os seus resultados refletem a escolha direta de milhares de leitores, banhistas e turistas que elegeram os seus destinos de eleição através de uma plataforma de votação. Para complementar a eleição da melhor praia fluvial, a edição deste ano estreou este novo prémio, a Zona de Lazer Revelação, que passa a distinguir, dentro do universo das zonas de lazer não classificadas, a que mais se destacou pela sua estreia ou requalificação, sendo a primeira a Zona de Lazer de Odmira. Localizada nas margens do Rio Mira, na vila de Odmira, esta nova zona de lazer tem vindo a ser alvo de investimentos por parte da Câmara Municipal para a sua qualificação enquanto espaço verde, de fruição e de acesso ao rio. De acordo com a entidade promotora, a editora Blanche, este galardão foi desenhado para distinguir e valorizar espaços balneares que, embora não tenham a classificação oficial de praia fluvial, se destacaram de forma excepcional pela sua estreia ou pela requalificação das suas infraestruturas. Final deste bloco informativo com a previsão do estado do tempo para hoje. Nesta quinta-feira, o Instituto Português do Mar e da Atmosfera prevê céu geralmente pouco nublado, apresentando períodos de maior nubosidade no litoral oeste, com vento fraco, a superar fraco a moderado do quadrante oeste, pequena descida da temperatura máxima no norte e centro e uma pequena subida no Algarve. As temperaturas essas poderão atingir máximas de 36 graus em Beja, 38 em Évora, 35 em Porto Alegre, 29 em Sines.
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0: 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O mais importante para o homem é crer em si mesmo. Sem esta confiança em si mesmo, ninguém alcança o triunfo que aspira. A confiança é um sentimento mais nobre que um ser humano pode cultivar dentro de si. Confiança é a grande base das grandes amizades, dos amores verdadeiros e das relações que duram uma vida. Confiança é a raiz do entendimento, até mesmo entre seres opostos. É o elo mais forte que une pessoas que se completam de alguma forma. Confiar é entregar ao outro, sem medo, tudo o que há de mais valioso dentro do nosso ser. Se não houver confiança numa relação, não haverá mais nada pelo qual vale a pena lutar. Confiança é a força que nos move na direção de quem mais amamos. Por mais que sejamos imperfeitos, confiar e ser confiável é muito mais do que um simples tratado social. É uma questão de caráter e de respeito por nós e pelo próximo. Pense nisto e seja feliz.
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4: São 2 horas no coração do Alentejo.
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6: 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São 3 horas. 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

0: Boa tarde, seja bem-vindo a esta cinza informativa das 15 horas. Deixamos no ar os títulos que vão marcando a jornada informativa nesta quinta-feira, 24 de setembro. O PS do Baixo Alentejo visitou ontem a nova residência de estudantes da Universidade Politécnica de Beja. O Tribunal de Beja adiou ontem novamente o julgamento do agente da PSP acusado de torturar imigrante. A Junta de Freguesia de Benimigelo ofereceu cadernos de atividades. Desfile académico da Universidade Politécnica de Beja decorre hoje. A Câmara de Clube está a realizar mês sénior. A Câmara de Serpa participa no festival You're Back no Chipre. A Câmara de Castro Verde vai arrancar com a reabilitação de várias ruas. A Câmara de Austel criou o percurso sonoro digital 10 décadas, 10 modas. A 17ª Feira da Caça de Mértola já está em contagem crescente. Odmira com zona de lazer, revelação. Títulos para desenvolver no Bloco Informativo das 17.
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1: Vamos dar início ao programa de hoje, a sua música hoje. É quinta-feira, dia 24 de setembro do ano de 2026. Eu, Maria José, vou ficar consigo ao longo destas duas horas na sua companhia até às 17, aguardamos a sua seleção musical, sim, porque a seleção musical é sua. Basta ligar, participar e deixar a escolha da sua opinião e deixar a sua dedicatória, se o entender. A partir deste momento, aguardamos a sua participação através do 284-437-001. Vamos para já atender a primeira participação. Muito boa tarde.
2: Boa tarde, Maria Zé, está boa?
1: Olá, boa tarde, Dona Donzelica.
2: Donzelica da Moura, sim.
1: Cá estamos, Dona Donzelica, mais um dia.
2: Cá estamos mais um diazinho.
1: Verdade, vamos dizer a frase.
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1: E a música que vamos ouvir?
2: Eu hoje gostava de ouvir Helena Tavares com Dizer Adeus.
1: E a dedicatória?
2: A dedicatória é especial para si, para o programa aí no estúdio, à família com tudo bom, ao nosso patrocinador, aos meus filhos, às minhas noras, o meu netinho, Manuela Martins, Sr. Álvaro Navidigueira, Joana Fragoso, Margarida de Pias, à nossa amiga Patrícia, para todos os participantes e ouvintes, Francisco Zapateiro e José.

0: Machado, Sr. António Limpenal, minha esposa, para todos os participantes e ouvintes, as minhas amigas, e desejando uma boa tarde a todos e para si tudo bom. Até amanhã, Maria José. Um beijinho.
1: Um beijinho e até amanhã.
0: Até amanhã, querida.
1: Obrigada, um beijinho.

0: Vamos passar à próxima participação. Muito boa tarde.
1: Boa tarde, não, mas...
0: Olá, boa tarde. Estou a falar com...
1: A Mariana Paula das Neves.
0: A Dona Mariana das Neves. Vamos dizer a frase, Dona Mariana.
1: Olha, mais adias, por favor.
0: Vamos lá.
1: Nova técnica.
0: Nova técnica, grande variedade de pavimentos.
1: Grande variedade de pavimentos e azulejos.
0: E a música que vamos ouvir?
1: Sempre Vista do Sul, com o máximo escolha.
0: A dedicatória?
1: A dedicatória é para todos os participantes do Rádio da Avenida e para todos os ouvintes, com muita saúde para todos.
0: Uhum. Obrigada, um beijinho para si. Obrigada, boa tarde.
1: Boa tarde, Dona Maria.
0: Obrigado, boa tarde. Vamos ficar com os improvisos do Sul com o tema Barco à Vela.

0: Vamos passar à próxima participação. Muito boa tarde.
1: Boa tarde, Maria.
0: Olá, boa tarde. Vamos atender mais uma participação. Estou a falar com
1: Bruno José.
0: O Bruno que está a ligar-nos de Beja. Bruno, vamos dizer a frase.
1: França nova técnica, provavelmente seus olhos abaixo parece não resolve a ponte.
0: Muito bem, e a música que vamos ouvir?
1: Os Badidos do Cantinho tem a sua escolha.
0: E a dedicatória?
1: É para a minha família, para vocês e na rádio, para os ouvintes da rádio, para a Dra. Custódia Ramírez, ao Sr. Manuel da Pórida, para quem gostar de ouvir.
0: Obrigada pela participação. Boa tarde e até amanhã, Bruno. As melhoras
1: até
0: para
1: amanhã.
0: Ti.

0: Passamos à próxima participação. Muito boa tarde.
1: Boa tarde, Dona Margarida.
0: Boa tarde, Dona Margarida. Vamos dizer a frase.
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0: E a música que vamos ouvir?
1: Campo do Alentejo, Minha Mãe Travessa Rosa.
0: E a dedicatória?
1: É para Francisca.
0: Sim.
1: Caldeira, Dona Rosalita Braba, amiga Francisca Caldeira, Maria Helena, Zumira, Maria Rivera e Dona Paula Vianola da Barbaria. E para o meu filho, para a minha filha, para as minhas netas, para a minha neta, e para o meu marido, e para o meu sangue, e para você, e para o seu amor de morrer. E até amanhã.
0: Obrigada. Um beijinho, até amanhã. Obrigada.

0: Acabamos de escutar Campos do Alentejo, Campos do Alentejo. 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
0: Aguardamos a sua participação. Vamos lá ligar 284-437-001. Aguardo a sua participação e a sua escolha.
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0: Continuamos com o programa A Sua Música, até às 17 horas. Vamos para já atender o próximo pedido. Muito boa tarde.
1: Boa tarde, Maria José, e todo o auditório. Olá. É a Bárbara de Pias.
0: Olá, Bárbara, boa tarde. Tudo
1: boa
0: bem?
1: Tarde também para si.
0: Obrigada, vamos dizer a frase.
1: França, nova técnica, grande variedade de azulejos e pavimentos em relação pela fronteira.
0: Muito bem, e a música que vamos ouvir, qual é?
1: Quero ouvir o Roberto Carlos, meu querido, meu velho, meu amigo.
0: E a dedicatória?
1: A dedicatória...

0: meu marido e filho, para a Margarita, para a Teresa, para a Cipriana, para aqui a vizinha, para a Maria Zélia, ou para a Maria Zélia, se tiver a ouvir, são duas primas e amigas. Para todos em geral, para o Sr. Francisco Zapateiro, para toda a gente em geral.
1: Obrigada. Um beijinho. Tudo
0: bom, Bárbara.
1: Obrigado. Tudo bom. Obrigado.

0: Passamos ao próximo pedido de hoje. Muito boa tarde.
1: Boa tarde.
0: Boa tarde. Diga-me o seu nome.
1: Francisco Almoço, de Cuba.
0: O senhor Francisco, que está a ligar-nos de Cuba.
1: Cuba.
0: Vamos dizer a frase, senhor Francisco.
1: Acho que faz uma nova técnica.
0: Sim.
1: Provavelmente de azulejos a baixos preços em redor da fronteira.
0: Muito bem, e a música que vamos ouvir?
1: A música pus à sua disposição.
0: Do António Cacheiro.
1: Do António Cacheiro.
0: E vou escolher Dança Balança. A dedicatória.
1: A dedicatória pode ser de. É para ele próprio, para o pai, que é o senhor Francisco Cacheiro. Já há muito tempo que não liga, mas.
0: Sim.
1: E para todos os ouvintes.
0: Obrigado. Sim.
1: E já agora são um pedido especial. É para um amigo meu que tenho em Selmes, que está um bocadinho debilitado de saúde.
0: Sim.
1: Que é o senhor José Luís Caipira.
0: E é tudo.
1: É tudo.
0: Obrigado. Obrigada. Boa tarde. E até amanhã.

0: Seguimos com mais uma participação. Muito boa tarde.
1: Boa tarde, Dona Maria Zé, como está?
0: Olá, boa tarde, estou a falar com a Paula
1: Vila Nova da Baronia.
0: Cá estamos, Paula. Vamos dizer a frase.
1: Trans nova técnica, grande variedade de pavimentos e azulejos no Rosalto à fronteira.
0: E a música que vamos escutar?
1: É a Marisa, Saudade Solta.
0: A dedicatória?
1: Olha, a dedicatória é para si, para todos aí na rádio, é para a Dona Donzelica, para a Dona Joana, para a Dona Margarida Empias, para o Sr. João Algarvio, o Sr. Francisco Sapateiro, para o Sr. Luciano na Cabeça Gorda. E é para todos os ouvintes que gostem e estejam a ouvir o programa. E um resto de boa tarde e até à próxima.
0: Obrigada. Um beijinho para si. Até amanhã. Obrigada.

0: Passamos ao próximo pedido. Muito boa tarde.
1: Olá, Maria Zé. Boa tarde. Como está tudo?
0: Boa tarde, Dona Joana. Cá estamos. Vamos dizer a frase.
1: França Nova Técnica, grande variedade de pavimento e azulejo em Rosado da Fronteira. A música é Alô Morena, DNA. É esta,
0: né? A dedicatória.
1: Dedicatória para o meu marido, para os meus filhos, para os meus netos, para as minhas nonas, para si, para a sua família, para o seu colega da rádio, para todas as minhas amigas e vizinhas, não fazem exceção de ninguém, colega da ginástica, e para toda a gente que gostar, Maria Zé, não tive vontade mais de mais nada.
0: Um beijinho.
1: E até amanhã.
0: Até amanhã, Dona Joana. Boa tarde.

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2: 9 minutos apenas para as 16. Ainda está a tempo de ligar e participar durante a primeira hora de hoje. Vamos lá ligar. 284-437-001. Está livre neste momento.
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2: Vamos passar à próxima participação e última desta primeira hora. Muito boa tarde.
3: Boa tarde, Dona Maria.
2: Olá, boa tarde. Estou a falar com...
3: Boa tarde. Com a Dona Maria da Figueira.
2: Vamos dizer a frase, Dona Maria.
3: Até mais um dia, faz favor.
2: Vamos lá. Nova técnica.
3: Nova técnica.
2: Grande variedade de pavimentos.
3: Pavimentos.
2: Em Rosal de La Frontera.
3: Em Rosal de La Frontera.
2: A música que vamos ouvir.
3: Que ouvir
2: os vinimadores.
3: Os vinimadores, uma qualquer das coisas.
2: E a dedicatória.
3: A dedicatória para as minhas manas, para o marido, para a Dona Rosa Coelho, para a Catarina, para os meus netos, para o meu marido, para a minha mana, e para quem gostava de ouvir.
2: Obrigada pela participação. Olá. Um beijinho para si, Dona Maria. Boa tarde.

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1: 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São 4 horas. 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
5: 3 minutos depois das 15, depois das 16, aliás, boa tarde, vamos dar início a esta que é a segunda hora de hoje da sua música. A partir deste momento aguardamos a sua participação, 284-437-001. Vamos para já atender a primeira participação. Muito boa tarde.
6: Boa tarde.
5: Boa tarde. Boa tarde, senhor José.
6: José Machado.
5: Senhor José, que está a ligar-nos de... Pias. Cá estamos, senhor José, mais um dia.
6: É verdade, com calor.
5: É verdade, vamos dizer a frase.
6: A nova técnica em azulejos e pavimentos, qualidade a baixo preço, é rosado à fronteira.
5: E a música que vamos ouvir?
6: Vamos ouvir a música do palhaço, o fado do palhaço.
5: A dedicatória. Sim, a dedicatória.
6: É para este pessoal aqui da cooperativa de Príncipe e para quem estiver a ouvir, mas em memória do António Pereira.
5: Uhum.
6: Ah, irmão dele também.
5: Obrigada. Tudo bom, senhor José. É tudo.
6: Até amanhã. Obrigado.
5: Obrigada. Boa tarde. Até amanhã.

0: Passamos ao próximo pedido, depois de escutarmos José Manuel Barreto. Passamos à próxima participação. Muito boa tarde.
1: Boa tarde, Dona Maria José, como está?
0: Boa tarde. Boa tarde, Dona Joana.
1: Joana Vera Cruz, sim.
0: Vera Cruz, vamos dizer a frase, Dona Joana.
1: Pavimentos e azulejos, preços diretos de fábrica, qualidade abaixo, preço é rodado na fronteira.
0: E a música que vamos ouvir?
1: Vamos ouvir, se for possível, o Grupo Coral de Portel.
0: A dedicatória?
1: Era para a minha amiga Maribardo, Maria Inácia, para a Ana e para o Flor, para a minha filha, netos, primos e primas, para o Lar de Vilau, a Vidigueira Portel, assim como todos os lares, bombeiros, Vidigueira, todos os bombeiros, para a Dona Maria José, para a Dona Maria Dás, para a Dona Ivoma e para todos os ouvintes e participantes da Rádio Vidigueira.
0: Obrigada. Um beijinho. Nada, até amanhã. Até amanhã. Hoje vamos escutar o grupo de cantares regionais de Portel com Cantarinhas de Portel.

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2: Passam 16 minutos das 16 horas. Aguardamos a sua participação através do 284-437-00.
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3: Passamos à próxima participação. Muito boa tarde.
4: Pode, boa tarde, está boa.
3: Boa tarde. Boa tarde, senhor Francisco.
4: Pois, então, cá estamos.
3: Cá estamos.
4: Eu não acompanho bem o programa. Uhum. Às vezes posso tomar e ganhei as mesmas.
3: Vamos dizer a...
4: paciência, que...
3: Vamos dizer a frase.
4: Nova técnica, grande variedade de pavimentos e azulejos, em Rosal da Fronteira.
3: E a música que vamos ouvir?
4: É o Frontor com o Cavalo a Solto. Você já me mandei com o... Gente, Mandalena, você anda meio com as
3: salamandras. Com as salamandras, temos que recordar de vez em quando.
4: Hoje faz bem porque...
3: O inverno está aí, daqui a pouco.
4: Pois, no verão se compra a lenha.
3: É verdade.
4: Pois. Bom.
3: Não vai, não vai adiantado, eu já tenho também.
4: Não, eu tenho já as salamandras, isso, mas tenho comprado 1000 quilos de lenha. Tenho lá alguma ainda, mas...
3: Então, vamos lá. Vamos escolher o Fernando Tordo. Cavalo à solta.
4: Ah, a dedicatória.
3: E a dedicatória.
4: Pois. É para todos vocês, rádio, e todos os participantes e ouvintes que eu costumo pedir. Ficamos por isto hoje.
3: Obrigado. Tudo
4: e
3: bom.
4: Até amanhã.
3: Até amanhã. Até amanhã. Vá, obrigado. Até.

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2: Continuamos a aguardar a sua participação e a sua escolha. Vamos lá ligar. Se pretende ouvir uma música, é o momento certo. Ligue, participe, deixe a sua escolha para ouvir a música da sua preferência durante este período, entre as 15 e as 17. Sensivelmente faltam 30 minutos, aguardamos a sua participação. Votos de uma ótima tarde e até já.
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2: Vamos lá ligar, participar até bem perto das 17 horas. Enquanto aguardamos a sua participação, vamos escutar este tema, Se Fores ao Alentejo. Esta música de Kiaro.

0: Passamos à próxima participação. Muito boa tarde.
1: Boa tarde.
0: Boa tarde, estou a falar com
1: José Bravo da Mina Dourada.
0: Senhor José, que está a ligar-nos da Mina Dourada. Vamos dizer a frase, senhor José.
1: Agora mesmo. França, nova técnica, grande variedade de azulejos e pavimentos, é rodado da fronteira.
0: E a música que vamos ouvir, qual é?
1: Acho que disse Paloma Blanca, não foi?
0: Paloma Blanca. E a dedicatória?
1: Para a minha mulher e para vocês, família, amigos e para quem está a ouvir.
0: Obrigada pela participação. Boa tarde e até amanhã.
1: Até amanhã.
0: Até amanhã.

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0: Continuamos a aguardar a sua participação. 284-437-001 está livre neste momento. Aguardamos a sua participação e a sua escolha até às 17 horas. Votos de uma ótima tarde e até já.
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0: Vamos passar à próxima participação. Muito boa tarde.
3: Boa tarde, boa tarde, José.
0: Boa tarde. Dona Antónia Fialho, de Alcaria da Serra. Dona Antónia, vamos dizer a frase.
3: Frances Nova Técnica, grande variedade de azulejos e pavimentos, qualidade abaixo de preço, igual à primeira.
0: E a música que vamos ouvir, qual é?
3: Fidália Moreira.
0: O primeiro.
3: O meu amor.
0: A dedicatória.
3: Ah, eu estou para o centro dos 20 anos.
0: Obrigada. Boa tarde, um beijinho para si.

0: Vamos passar à próxima participação. Muito boa tarde.
1: Boa tarde, bebê.
0: Olá, boa tarde. Olha, diz-me o teu nome.
1: Tu já sabes o meu nome?
0: Eu já sei. Eu já sei o teu nome, mas tenho que te perguntar, Maria Clara, porque os outros ouvintes que estão a ouvir-te na rádio não sabem. É Maria Clara Grilo. Está a ligar-nos de Vidigueira?
1: Vila de Frades.
0: Vila de Frades. Ah, peço desculpa. Olha, Maria Clara, vais dizer a frase comigo. Já sabes a frase? A mãe ajuda ou é a Maria José que ajuda?
1: A mãe.
0: A mãe? Então vamos lá dizer a frase.
2: Dá lá mais dinheiro, não sei qual é que é.
0: Nova técnica.
2: Nova técnica.
0: Grande variedade de pavimentos. Pavimentos e azulejos.
2: E azulejos.
0: É Rosado lá à fronteira.
2: É Rosado lá à fronteira.
0: Olha, Maria Clara, qual é a música que vais querer ouvir?
1: Cavalinho.
0: O Cavalinho do Pedro Sampaio. A dedicatória. A dedicatória.
1: É para ti.
0: Sim.
1: É isso?
2: Sim. Pronto. Está feito.
0: É isso? Eu não percebi, Maria Clara. Olha, a música vai direto para quem? Para mim?
2: É só para ti.
0: É só para mim. Obrigada. Olha, um beijinho.
2: Beijinho.

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1: Chegamos ao final desta edição de hoje da Sua Música. Vamos para o sinal horário das 17. Logo a seguir, fica com a informação com Marco Abundância. Eu, Maria José, estou de volta amanhã a partir das 9.
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2: 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São 5 horas. 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

0: Boa tarde. A Federação do Baixo Alentejo do PS visitou ontem a nova residência de estudantes da Universidade Politécnica de Beja. Participaram nesta visita Marcelo Guerreiro, presidente da Federação, o deputado socialista Pedro do Carmo, eleito pelo Distrito de Beja, João Catarino, presidente da Federação do Baixo Alentejo da JS, e Maria João Ganhão, presidente da Comissão Política Conselheira de Beja do PS, que foram recebidos por Aldo Passarinho, o reitor da Universidade Politécnica de Beja. A Residência Europa representa um investimento de cerca de 22 milhões de euros, financiado pelo PRR, e disponibiliza 503 novas camas para estudantes, docentes e investigadoras. Segundo o PS Baixo Alentejo, em comunicado, este foi um projeto lançado e financiado pelo anterior governo do PS, no âmbito de uma política que assumiu o alojamento estudantil como uma responsabilidade pública e uma condição essencial para garantir a igualdade no acesso ao ensino superior. Para o Partido Socialista, nenhum jovem deve ser impedido de estudar por não encontrar alojamento ou por não conseguir suportar os seus custos, e defende que investir em residências públicas é combater desigualdades, apoiar as famílias e assegurar que o acesso ao ensino superior não depende do rendimento ou do local onde se nasceu. Segundo a Federação Socialista Baixo Alentejana, a nova residência contribui para atrair e fixar estudantes e reforça a capacidade e afirmação da Universidade Politécnica de Beja, uma instituição fundamental para a qualificação das pessoas, a produção de conhecimento e o desenvolvimento económico e social do Baixo Alentejo. O Tribunal de Beja adiou ontem pela terceira vez o início do novo julgamento de um agente da PSP acusado de agredir e torturar um trabalhador agrícola ucraniano em 2019 para procurar notificar testemunhas estrangeiras. A primeira audiência deveria ter sido realizada ontem à tarde, mas a juíza chamou à sala o arguído, o seu advogado e testemunhas de defesa para anunciar a anulação da sessão e adiamento do julgamento sem nova data definida, por enquanto. Segundo a juíza, não foi ainda possível traduzir uma carta rogatória para tentar notificar testemunhas de acusação estrangeiras que já não se encontram em Portugal. Está a ser difícil contactá-las e por isso o Tribunal decidiu recorrer aos mecanismos de cooperação judicial internacionais através de cartas rogatórias. Só que a intérprete invocou dificuldades relacionadas com a tradução da carta rogatória, acrescentou a juíza, que determinou ontem que o documento seja traduzido para que possa ser enviado e se tente notificar as testemunhas. Este foi o terceiro adiamento do novo julgamento, determinado pelo Tribunal da Relação de Évora, já em que as duas sessões anteriores, agendadas para 13 de maio e 14 de janeiro deste ano, também não se realizaram por dificuldades na inquirição das testemunhas. Num acórdão de 10 de setembro de 2024, o Tribunal da Relação de Évora declarou a nulidade do anterior julgamento e, consequentemente, da sentença, determinando que a repetição se inicie pela inquirição das testemunhas arroladas pela acusação. A circunstância de a maior parte das testemunhas indicadas na acusação se encontrar na Ucrânia, país que, como se sabe, se encontra em guerra, com todas as dificuldades que daí advêm, não pode impedir que o Tribunal proceda a todas as diligências necessárias para proceder à sua inquirição, seja por que forma for, necessariamente à distância, salientou o Tribunal da Relação de Évora no acórdão consultado pela Agência Lusa. A 18 de janeiro de 2023, o Tribunal de Beja absolveu o agente da PSP dos crimes de tortura e outros tratamentos cruéis, degradantes ou desumanos. A juíza recusou, então, que a alegada vítima e uma testemunha que se encontrava na Ucrânia prestassem depoimento em audiência de julgamento por videoconferência. O Tribunal também não conseguiu notificar algumas testemunhas e as que responderam à notificação faltaram às sessões. O caso remonta à madrugada de 12 de novembro de 2019, em Beja, quando o agente abordou e pediu identificação a um grupo de 11 imigrantes, 10 ucranianos e um romeno, que esperava transporte para o trabalho. De acordo com o despacho de acusação consultado pela Lusa, o agente chamou nomes ofensivos e injuriosos aos imigrantes. O mesmo elemento policial levou algemado um dos imigrantes para a esquadra de trânsito e, no espaço adjacente, fê-lo ficar assente com os joelhos no chão e questionou-o com puxões e encontrões, pode ler-se na acusação. Depois, o arguído, já mais exaltado e irritado, atingiu o ucraniano com pontapés, pancadas com os seus punhos e utilizando um objeto rígido com a forma de bastão. Devido a dores e indisposição, o imigrante deslocou-se às urgências do hospital. A Junta de Freguesia de Berinchel procedeu à entrega dos cadernos de atividades a todos os alunos da Escola Básica de Berinchel que se inscreveram para beneficiar deste apoio neste ano letivo. Segundo anunciou a Junta de Freguesia de Berinchel, no Conselho de Beja, a medida foi pensada para apoiar as famílias, aliviar os encargos associados ao início do ano letivo e contribuir para que as crianças tenham as melhores condições para aprender e crescer. Um apoio que, segundo garante a Junta de Freguesia de Berinchel, veio para ficar, uma vez que nos próximos anos pretende continuar a disponibilizar os cadernos de atividades, mantendo este compromisso com a educação e com as famílias de Berinchel. Tem lugar esta tarde o tradicional desfile académico da Universidade Politécnica de Beja. Com partida no campus da UP Beja, o desfile reúne a comunidade académica num momento de convívio, tradição e celebração da vida académica, levando às ruas de Beja a energia e o espírito dos estudantes da Universidade. Integrado no programa de recepção aos novos estudantes da Universidade Politécnica de Beja 26-27, o desfile académico constitui mais um dos momentos de acolhimento e integração dos estudantes que agora iniciam o seu percurso académico na Universidade. A Câmara Municipal de Cuba está a realizar mais uma edição do Mês Sénior. Trata-se de uma iniciativa que reúne um conjunto diversificado de atividades de caráter cultural, desportivo, social e de promoção do convívio, da saúde e do bem-estar, que decorre até 16 de outubro. O Mês Sénior, segundo a Câmara de Cuba, tem como objetivo reconhecer e celebrar o papel fundamental que os séniores desempenham no Conselho enquanto detentores de experiência, conhecimento e memórias que constituem um importante património coletivo. O programa inclui momentos de reflexão, informação, atividade física, iniciativas de convívio, intergeracionais e propostas culturais, proporcionando aos séniores oportunidades de participação, encontro e partilha. Segundo o município de Cuba, com ações descentralizadas por todas as freguesias do Conselho, o Mês Sénior pretende criar momentos de encontro que valorizem a participação de toda a população sénior. A Câmara Municipal de Serpa vai marcar presença no Festival Urbact, que vai decorrer nos dias 29 e 30 de setembro, na cidade de Nicósia, no Chipre. A convite da organização, Serpa foi uma das cidades escolhidas para participar na sessão temática dedicada à cultura e património cultural, como laboratórios de participação e inclusão, que contará ainda com testemunhos das cidades de Cesena, Itália, e Ujbuda, na Hungria. Segundo revelou a Câmara de Serpa, a experiência da rede Hydro Heritage Cities, que juntou Serpa a Roma, Elche, Alandri, Roeselare e Sombor, servirá de ponto de partida para a partilha de conhecimentos sobre os desafios relativos à recuperação do património hidráulico e à sua transformação num recurso a ser vivenciado pelas comunidades locais. O festival é uma celebração de cidades e práticas destinadas a moldar as comunidades urbanas, que vai juntar centenas de especialistas de toda a Europa. A Câmara Municipal de Castro Verde inicia na próxima semana a primeira de um conjunto de três intervenções de reabilitação de várias ruas de Castro Verde. Segundo anunciou a Câmara Municipal de Castro Verde, trata-se de um investimento global de cerca de 750 mil euros, com o objetivo de melhorar as condições de circulação e segurança rodoviária, contribuindo também para a valorização e qualificação do espaço público. A empreitada está organizada em três fases distintas, abrangendo diversos arrumentos da vila, num investimento da Câmara Municipal a rondar os 345 mil euros. Após a conclusão destes trabalhos, avançará a execução da reabilitação da Rua de Alves Estrel, onde será igualmente requalificada toda a rede de água e de várias travessas adjacentes. Segundo a Câmara de Castro Verde, no decurso dos trabalhos poderão ocorrer constrangimentos temporários à circulação rodoviária e ao estacionamento nas vias com obras em curso, pelo que a autarquia apela à compreensão e colaboração dos munícipes. As explicações são de António José Brito, presidente da Câmara Municipal de Castro Verde, que a Rádio Vidigueira fala num investimento importante e necessário.
1: É um investimento muito importante porque é muito necessário, isto por um lado, naturalmente trata-se de um valor com algum significado. A Câmara vai investir numa primeira fase cerca de 345 mil euros, é a requalificação de, na ponta para a requalificação de várias ruas no centro da vila de Castro Verde, ruas que foram muito fustigadas pelos últimos temporais e que, em alguns casos, estão também muito fustigadas pelos anos, E portanto carecem de têm vindo a ter manutenção, mas agora carecem de facto de uma intervenção mais profunda. É isso que vamos fazer. Vale a pena dizer que esta é uma primeira fase, depois haverá uma segunda fase que tem um investimento também relevante e que passará pela requalificação da principal rua que faz a ligação sul-norte dentro da vila, a rua de Alves Estrel, que para além de toda a requalificação de pavimentação vai também ter a melhoria de toda a rede de águas e domiciliária, portanto, e ao mesmo tempo há várias também transversais que vão ser intervencionadas. E portanto é um processo muito exigente, muito trabalhoso. Financeiramente é um esforço muito grande da Câmara Municipal de Castro Verde e obviamente também este esforço e esta visão que a Câmara tem para dar estas respostas importantes também convocam as pessoas para a necessidade de perceberem que obras deste tipo causam sempre algum transtorno, mas creio que todos estamos preparados para acolher esse transtorno, em alguns casos menos, em outros casos mais, mas são de facto um conjunto, é de facto um conjunto de obras e intervenções com grande relevância aqui para a Vila de Castro Verde.
0: António José Brito, Presidente da Câmara Municipal de Castro Verde. A Câmara Municipal de Alves do Estrel criou o percurso sonoro digital 10 décadas, 10 modas. Segundo avançou a Câmara de Alves do Estrel, a iniciativa vai ser apresentada na abertura do Festicante, com o objetivo de prestar uma homenagem aos 100 anos do Grupo Coral dos Mineiros de Alves do Estrel. Um percurso que poderá ser desfrutado e escutado no Jardim 25 de Abril e que ficará depois desta edição do evento em permanência no local. O percurso é acessível através de dispositivos elétricos, como um telemóvel, por intermédio da leitura de vários QR codes, sendo que estes códigos de barras bidimensionais podem ser encontrados em várias zonas de estadia do jardim. Um percurso que, segundo a autarquia aljustrelense, convida a uma viagem pela identidade mineira, através da audição de 10 modas, ecoadas pelas vozes de vários homens de diferentes gerações que integram ou integraram este grupo coral. Mértola tem contagem decrescente a 17ª Feira da Caça, que decorre de 23 a 25 de outubro. O certame reúne milhares de visitantes, expositores, profissionais do setor e entusiastas da atividade cinegética. De acordo com a Câmara Municipal, a Feira da Caça afirma-se como uma montra privilegiada do mundo cinegético e dos recursos naturais do território, promovendo simultaneamente as potencialidades turísticas, económicas, culturais e gastronómicas do concelho. A edição deste ano apresenta como novidade de relevo a realização do evento no Parque Desportivo e de Lazer Municipal, um novo espaço que, segundo a autarquia, permite melhorar as condições de acolhimento dos visitantes, expositores e parceiros. Ao longo destes dias, o programa vai integrar diversas iniciativas ligadas à caça e à gestão cinegética, incluindo conferências, demonstrações, fauna viva, momentos gastronómicos, animação cultural e a divulgação de produtos locais. As explicações foram deixadas na Rádio Vidigueira pelo Presidente da Câmara Municipal de Mértola, Mário Tomé, que realça a nova localização e as expectativas para o certame, que diz já estar a fervilhar.
2: A Feira da Caça vai realizar-se num outro espaço físico diferente, que nos cria, tem fruto de uma obra que estamos a fazer na Cintura Verde de Mértola, numa zona do Parque de Feiras onde se realizava a feira, e portanto tivemos de mudar o sítio. Não nos tira ambição nem expectativa, aliás, antes pelo contrário, porque do ponto de vista de espaço de enquadramento natural para a exposição da fauna viva, são condições de excelência que aquele sítio tem no Parque de Lazer de Mértola, e isso leva-nos para uma dimensão de acharmos efetivamente que será, tal como tem sido sempre a minha premissa, e aqui assumo individualmente, que fazer de cada evento e de cada Feira da Caça sempre um evento superior ao anterior. Portanto, a nossa expectativa é esta, que a Feira da Caça de 2026 seja a maior de todas, e temos essa convicção. E a expectativa e a forma como está, e permita uma expressão a fervilhar, é isso que sentimos que vai acontecer. Portanto, essa é a grande novidade, e temos sim também uma perspectiva de outra novidade, a assinatura de um documento oficial, mas que não posso divulgar porque não tenho informação oficial por parte das entidades competentes que acontecerá. Veja, a caça tem duas dimensões para nós fundamentais. Primeiro, a dimensão económica, que é muito importante, tem complementaridade à sazonalidade de Mértola, ou seja, o momento em que o turismo nos dá menor dimensão dos meses, tanto com menos turismo, do setembro, outubro, novembro, dezembro, a caça dá-nos essa complementaridade. E depois a outra de identidade, uma coisa muito importante para nós, identidade local. E Martelã é efetivamente capital nacional da caça, nós sentimos-nos como tal, os martelenses sentem isso com carinho, interpretam-nos muito bem, há esse espírito coletivo, portanto é um setor muito importante a vários níveis. Ainda outro, que é a parte da sustentabilidade, a caça não é, como apelidada por muitos, algo mau para a natureza, antes pelo contrário, é algo que equilibra ecossistemas, é algo que cuida do território, dos terrenos, da paisagem, e portanto é obviamente um setor fundamental, não tem outro nome, é mesmo isto, é decisivo, é fundamental para nós.
0: Mário Tomé, o Presidente da Câmara Municipal de Mértola e a 17ª edição da Feira da Caça. A zona ribeirinha de Odemira foi distinguida como uma zona de lazer, a revelação, no âmbito do Prémio Praia Fluvial do ano 2026. Promovido pelo Guia das Praias Fluviais, esta é uma distinção anual que permeia as melhores zonas de banhos do interior de Portugal. Segundo a Câmara de Odemira, os seus resultados refletem a escolha direta de milhares de leitores, banhistas e turistas que elegeram os seus destinos de eleição através da plataforma de votação. Para complementar a eleição de melhor praia fluvial, a edição deste ano estreou um novo prémio, a Zona de Lazer Revelação, que passa a distinguir, dentro do universo das zonas de lazer não classificadas, a que mais se destacou pela sua estreia ou requalificação, sendo a primeira a Zona de Lazer de Odemira. Localizada nas margens do rio Mira, na vila de Odemira, esta nova zona de lazer tem vindo a ser alvo de investimentos pelo município para a sua qualificação enquanto espaço verde, de fruição e de acesso ao rio. De acordo com a entidade promotora, a editora Blanche, este galardão foi desenhado para discutir e valorizar espaços balneares que, embora não tenham a classificação oficial de praia fluvial, se destacaram de forma excepcional pela sua estreia ou pela requalificação das suas infraestruturas. Final deste bloco informativo, com a previsão do estado do tempo para amanhã, a sexta-feira. Segundo o Instituto Português do Mar e da Atmosfera, vamos ter céu pouco nublado ou limpo, apresentando períodos de maior nebulosidade no litoral norte e centro até o meio de manhã, com vento fraco ou moderado a predominar de norte a noroeste, superando por vezes forte nas serras do litoral centro a partir da tarde. Há possibilidade de formação de neblina ou nevoeiro matinal em alguns locais do litoral norte e centro, pequena subida da temperatura no Algarve, pequena descida da temperatura, em especial da máxima, no norte e centro. Temperaturas que poderão atingir máximas de 36 graus em Beja e Évora, 32 em Porto Alegre, 28 em Sines.
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4: 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São 6 horas. 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

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São 8 horas. 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

0: Boa noite.
1: A Federação do Baixo Alentejo do PS visitou ontem a nova residência de estudantes da Universidade Politécnica de Beja. Participaram nesta visita Marcelo Guerreiro, presidente da Federação, o deputado socialista Pedro do Carmo, eleito pelo Distrito de Beja, João Catarino, presidente da Federação do Baixo Alentejo da JTS, e Maria João Ganhão, presidente da Comissão Política Conselheira de Beja do PS, que foram recebidos por Aldo Passarinho, o reitor da Universidade Politécnica de Beja. A Residência Europa representa um investimento de cerca de 22 milhões de euros, financiado pelo PRR, e disponibiliza 503 novas camas para estudantes, docentes e investigadoras. Segundo o PS Baixo Alentejo, em comunicado, este foi um projeto lançado e financiado pelo anterior governo do PS, no âmbito de uma política que assumiu o alojamento estudantil como uma responsabilidade pública e uma condição essencial para garantir a igualdade no acesso ao ensino superior. Para o Partido Socialista, nenhum jovem deve ser impedido de estudar por não encontrar alojamento ou por não conseguir suportar os seus custos, e defende que investir em residências públicas é combater desigualdades, apoiar as famílias e assegurar que o acesso ao ensino superior não depende do rendimento ou do local onde se nasceu. Segundo a Federação Socialista Baixo Alentejana, a nova residência contribui para atrair e fixar estudantes e reforça a capacidade e afirmação da Universidade Politécnica de Beja, uma instituição fundamental para a qualificação das pessoas, a produção de conhecimento e o desenvolvimento económico e social do Baixo Alentejo. O Tribunal de Beja adiou ontem pela terceira vez o início do novo julgamento de um agente da PSP acusado de agredir e torturar um trabalhador agrícola ucraniano em 2019 para procurar notificar testemunhas estrangeiras. A primeira audiência deveria ter sido realizada ontem à tarde, mas a juíza chamou à sala o arguído, o seu advogado e testemunhas de defesa para anunciar a anulação da sessão e adiamento do julgamento sem nova data definida, por enquanto. Segundo a juíza, não foi ainda possível traduzir uma carta rogatória para tentar notificar testemunhas de acusação estrangeiras que já não se encontram em Portugal. Está a ser difícil contactá-las e por isso o Tribunal decidiu recorrer aos mecanismos de cooperação judicial internacionais através de cartas rogatórias. Só que a intérprete invocou dificuldades relacionadas com a tradução da carta rogatória, acrescentou a juíza, que determinou ontem que o documento seja traduzido para que possa ser enviado e se tente notificar as testemunhas. Este foi o terceiro adiamento do novo julgamento, determinado pelo Tribunal da Relação de Évora, já em que as duas sessões anteriores, agendadas para 13 de maio e 14 de janeiro deste ano, também não se realizaram por dificuldades na inquirição das testemunhas. Num acórdão de 10 de setembro de 2024, o Tribunal da Relação de Évora declarou a nulidade do anterior julgamento e, consequentemente, da sentença, determinando que a repetição se inicie pela inquirição das testemunhas arroladas pela acusação. A circunstância de a maior parte das testemunhas indicadas na acusação se encontrar na Ucrânia, país que, como se sabe, se encontra em guerra, com todas as dificuldades que daí advêm, não pode impedir que o Tribunal proceda a todas as diligências necessárias para proceder à sua inquirição, seja por que forma for, necessariamente à distância, salientou o Tribunal da Relação de Évora no acórdão consultado pela agência Lusa. A 18 de janeiro de 2023, o Tribunal de Beja absolveu o agente da PSP dos crimes de tortura e outros tratamentos cruéis, degradantes ou desumanos. A juíza recusou, então, que a alegada vítima e uma testemunha que se encontrava na Ucrânia prestassem depoimento em audiência de julgamento por videoconferência. O Tribunal também não conseguiu notificar algumas testemunhas e as que responderam à notificação faltaram às sessões. O caso remonta à madrugada de 12 de novembro de 2019, em Beja, quando o agente abordou e pediu identificação a um grupo de 11 imigrantes, 10 ucranianos e um romeno, que esperava transporte para o trabalho. De acordo com o despacho de acusação consultado pela Lusa, o agente chamou nomes ofensivos e injuriosos aos imigrantes. O mesmo elemento policial levou algemado um dos imigrantes para a esquadra de trânsito e, no espaço adjacente, fê-lo ficar assente com o joelho no chão e questionou-o com puxões e encontrões, pode ler-se na acusação. Depois, o arguído, já mais exaltado e irritado, atingiu o ucraniano com pontapés, pancadas com os seus punhos e utilizando um objeto rígido com a forma de bastão. Devido a dores e indisposição, o imigrante deslocou-se às urgências do hospital. A Junta de Freguesia de Berinchel procedeu à entrega dos cadernos de atividades a todos os alunos da Escola Básica de Berinchel que se inscreveram para beneficiar deste apoio neste ano letivo. Segundo anunciou a Junta de Freguesia de Berinchel no Conselho de Beja, a medida foi pensada para apoiar as famílias, aliviar os encargos associados ao início do ano letivo e contribuir para que as crianças tenham as melhores condições para aprender e crescer. Um apoio que, segundo garante a Junta de Freguesia de Berinchel, veio para ficar, uma vez que nos próximos anos pretende continuar a disponibilizar os cadernos de atividades, mantendo este compromisso com a educação e com as famílias de Berinchel. Tem lugar esta tarde o tradicional desfile académico da Universidade Politécnica de Beja. Com partida no campus da UP Beja, o desfile reúne a comunidade académica num momento de convívio, tradição e celebração da vida académica, levando às ruas de Beja a energia e o espírito dos estudantes da Universidade, integrado no programa de recepção aos novos estudantes da Universidade Politécnica de Beja 26-27. O desfile académico constitui mais um dos momentos de acolhimento e integração dos estudantes que agora iniciou o seu percurso académico na Universidade. A Câmara Municipal de Cuba está a realizar mais uma edição do Mês Sénior. Trata-se de uma iniciativa que reúne um conjunto diversificado de atividades de caráter cultural, desportivo, social e de promoção do convívio, da saúde e do bem-estar, que decorre até 16 de outubro. O Mês Sénior, segundo a Câmara de Cuba, tem como objetivo reconhecer e celebrar o papel fundamental que os séniores desempenham no Conselho enquanto detentores de experiência, conhecimento e memórias que constituem um importante património coletivo. O programa inclui momentos de reflexão, informação, atividade física, iniciativas de convívio, intergeracionais e propostas culturais, proporcionando aos séniores oportunidades de participação, encontro e partilha. Segundo o município de Cuba, com ações descentralizadas por todas as freguesias do Conselho, o Mês Sénior pretende criar momentos de encontro que valorizem a participação de toda a população sénior. A Câmara Municipal de Serpa vai marcar presença no Festival Urbact, que vai decorrer nos dias 29 e 30 de setembro, na cidade de Nicósia, no Chipre. A convite da organização, Serpa foi uma das cidades escolhidas para participar na sessão temática dedicada à cultura e património cultural, como laboratórios de participação e inclusão, que contará ainda com testemunhos das cidades de Cesena, Itália, e Ujbuda, na Hungria. Segundo revelou a Câmara de Serpa, a experiência da rede Hydro Heritage Cities, que juntou Serpa a Roma, Elche, Alandri, Roeselare e Sombor, servirá de ponto de partida para a partilha de conhecimentos sobre os desafios relativos à recuperação do património hidráulico e à sua transformação num recurso a ser vivenciado pelas comunidades locais. O festival é uma celebração de cidades e práticas destinadas a moldar as comunidades urbanas que vai juntar centenas de especialistas de toda a Europa. A Câmara Municipal de Castro Verde inicia na próxima semana a primeira de um conjunto de três intervenções de reabilitação de várias ruas de Castro Verde. Segundo anunciou a Câmara Municipal de Castro Verde, trata-se de um investimento global de cerca de 750 mil euros, com o objetivo de melhorar as condições de circulação e segurança rodoviária, contribuindo também para a valorização e qualificação do espaço público. A empreitada está organizada em três fases distintas, abrangendo diversos arrumentos da vila, num investimento da Câmara Municipal a rondar os 345 mil euros. Após a conclusão destes trabalhos, avançará a execução da reabilitação da Rua de Aljustrel, onde será igualmente requalificada toda a rede de água e de várias travessas adjacentes. Segundo a Câmara de Castro Verde, no decurso dos trabalhos poderão ocorrer constrangimentos temporários à circulação rodoviária e ao estacionamento nas vias com obras em curso, pelo que a autarquia apela à compreensão e colaboração dos munícipes. As explicações são de António José Brito, presidente da Câmara Municipal de Castro Verde, que à Rádio Vidigueira fala num investimento importante e necessário.
0: É um investimento muito importante porque é muito necessário, isto por um lado, e naturalmente trata-se de um valor com algum significado. A Câmara vai investir numa primeira fase cerca de 345 mil euros. É a requalificação de, na ponta para a requalificação de várias ruas no centro da vila de Castro Verde, ruas que foram muito fustigadas pelos últimos temporais e que, em alguns casos, estão também muito fustigadas pelos anos. E portanto carecem de têm vindo a ter manutenção, mas agora carecem de facto de uma intervenção mais profunda. É isso que vamos fazer. Vale a pena dizer que esta é uma primeira fase, depois haverá uma segunda fase que tem um investimento também relevante e que passará pela requalificação da principal rua que faz a ligação sul-norte dentro da vila, a rua de Aljustrel, que para além de toda a requalificação de pavimentação vai também ter a melhoria de toda a rede de águas e domiciliária, portanto, e ao mesmo tempo há várias também transversais que vão ser intervencionadas. E portanto é um processo muito exigente, muito trabalhoso. Financeiramente é um esforço muito grande da Câmara Municipal de Castro Verde e obviamente também este esforço e esta visão que a Câmara tem para dar estas respostas importantes também convocam as pessoas para a necessidade de perceberem que obras deste tipo causam sempre algum transtorno, mas creio que todos estamos preparados para acolher esse transtorno, em alguns casos menos, em outros casos mais, mas são de facto um conjunto, é de facto um conjunto de obras e intervenções com grande relevância aqui para a Vila de Castro Verde.
1: António José Brito, o Presidente da Câmara Municipal de Castro Verde. A Câmara Municipal de Aljustrel criou o percurso sonoro digital 10 décadas, 10 modas. Segundo avançou a Câmara de Aljustrel, a iniciativa vai ser apresentada na abertura do Festicante, com o objetivo de prestar uma homenagem aos 100 anos do Grupo Coral dos Mineiros de Aljustrel. Um percurso que poderá ser desfrutado e escutado no Jardim 25 de Abril e que ficará, depois desta edição do evento, em permanência no local. O percurso é acessível através de dispositivos elétricos, como um telemóvel, por intermédio da leitura de vários QR codes, sendo que estes códigos de barras bidimensionais podem ser encontrados em várias zonas de estadia do jardim. Um percurso que, segundo a autarquia aljustrelense, convida a uma viagem pela identidade mineira, através da audição de 10 modas, ecoadas pelas vozes de vários homens de diferentes gerações que integram ou integraram este grupo coral. Mértola tem contagem decrescente a 17ª Feira da Caça, que decorre de 23 a 25 de outubro. O certame reúne milhares de visitantes, expositores, profissionais do setor e entusiastas da atividade cinegética. De acordo com a Câmara Municipal, a Feira da Caça afirma-se como uma montra privilegiada do mundo cinegético e dos recursos naturais do território, promovendo simultaneamente as potencialidades turísticas, económicas, culturais e gastronómicas do concelho. A edição deste ano apresenta como novidade de relevo a realização do evento no Parque Desportivo e de Lazer Municipal, um novo espaço que, segundo a autarquia, permite melhorar as condições de acolhimento dos visitantes, expositores e parceiros. Ao longo destes dias, o programa vai integrar diversas iniciativas ligadas à caça e à gestão cinegética, incluindo conferências, demonstrações, fauna viva, momentos gastronómicos, animação cultural e a divulgação de produtos locais. As explicações foram deixadas na Rádio Vidigueira pelo Presidente da Câmara Municipal de Mértola, Mário Tomé, que realça a nova localização e as expectativas para o certame, que diz já estar a fervilhar.
2: A Feira da Caça vai realizar-se num outro espaço físico diferente, que nos cria, tem fruto de uma obra que estamos a fazer na Cintura Verde de Mértola, numa zona do Parque de Feiras onde se realizava a feira, e portanto tivemos de mudar o sítio. Não nos tira ambição nem expectativa, aliás, antes pelo contrário, porque do ponto de vista de espaço de enquadramento natural para a exposição da fauna viva, são condições de excelência que aquele sítio tem no Parque de Lazer de Mértola, e isso leva-nos para uma dimensão de acharmos efetivamente que será, tal como tem sido sempre a minha premissa, e aqui assumo individualmente, que fazer de cada evento e de cada Feira da Caça sempre um evento superior ao anterior. Portanto, a nossa expectativa é esta, que a Feira da Caça de 2026 seja a maior de todas, e temos essa convicção. E a expectativa e a forma como está, e permita uma expressão a fervilhar, é isso que sentimos que vai acontecer. Portanto, essa é a grande novidade, e temos sim também uma perspectiva de outra novidade, a assinatura de um documento oficial, mas que não posso divulgar porque não tenho informação oficial por parte das entidades competentes que acontecerá. Veja, a caça tem duas dimensões para nós fundamentais. Primeiro, a dimensão económica, que é muito importante, tem complementaridade à sazonalidade de Mértola, ou seja, o momento em que o turismo nos dá menor dimensão dos meses, tanto de com menos turismo, do setembro, outubro, novembro, dezembro, a caça dá-nos essa complementaridade. Depois a outra de identidade, uma coisa muito importante para nós, identidade local. E Martelã é efetivamente capital nacional da caça, nós sentimos-nos como tal, os martelenses sentem isso com carinho, interpretam-nos muito bem, há esse espírito coletivo, portanto é um setor muito importante a vários níveis. Ainda outro, que é a parte da sustentabilidade, a caça não é, como apelidada por muitos, algo mau para a natureza, antes pelo contrário, é algo que equilibra ecossistemas, é algo que cuida do território, dos terrenos, da paisagem, e portanto é obviamente um setor fundamental, não tem outro nome, é mesmo isto, é decisivo, é fundamental para nós.
1: Mário Tomé, o Presidente da Câmara Municipal de Mértola e a 17ª edição da Feira da Caça. A zona ribeirinha de Odmira foi distinguida como uma zona de lazer, a revelação, no âmbito do Prémio Praia Fluvial do ano 2026. Promovido pelo Guia das Praias Fluviais, esta é uma distinção anual que permeia as melhores zonas de banhos do interior de Portugal. Segundo a Câmara de Odmira, os seus resultados refletem a escolha direta de milhares de leitores, banhistas e turistas que elegeram os seus destinos de eleição através da plataforma de votação. Para complementar a eleição de melhor praia fluvial, a edição deste ano estreou um novo prémio, a Zona de Lazer Revelação, que passa a distinguir, dentro do universo das zonas de lazer não classificadas, a que mais se destacou pela sua estreia ou requalificação, sendo a primeira a Zona de Lazer de Odmira. Localizada nas margens do rio Mira, na vila de Odmira, esta nova zona de lazer tem vindo a ser alvo de investimentos pelo município para a sua qualificação enquanto espaço verde, de fruição e de acesso ao rio. De acordo com a entidade promotora, a editora Blanche, este galardão foi desenhado para discutir e valorizar espaços balneares que, embora não tenham a classificação oficial de praia fluvial, se destacaram de forma excepcional pela sua estreia ou pela requalificação das suas infraestruturas. Final deste bloco informativo, com a previsão do estado do tempo para amanhã, a sexta-feira. Segundo o Instituto Português do Mar e da Atmosfera, vamos ter céu pouco nublado ou limpo, apresentando períodos de maior nebulosidade no litoral norte e centro até o meio de manhã, com vento fraco ou moderado a predominar de norte a noroeste, superando por vezes forte nas serras do litoral centro a partir da tarde. Há possibilidade de formação de neblina ou nevoeiro matinal em alguns locais do litoral norte e centro, pequena subida da temperatura no Algarve, pequena descida da temperatura, em especial da máxima, no norte e centro. Temperaturas que poderão atingir máximas de 36 graus em Beja e Évora, 32 em Porto Alegre, 28 em Sines. É tudo quanto à informação. Boa noite.
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3: 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São 10 horas. 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

0: Boa noite.
1: A Federação do Baixo Alentejo do PS visitou ontem a nova residência de estudantes da Universidade Politécnica de Beja. Participaram nesta visita Marcelo Guerreiro, presidente da Federação, o deputado socialista Pedro do Carmo, eleito pelo Distrito de Beja, João Catarino, presidente da Federação do Baixo Alentejo da JS, e Maria João Ganhão, presidente da Comissão Política Conselhia de Beja do PS, que foram recebidos por Aldo Passarinho, o reitor da Universidade Politécnica de Beja. A Residência Europa representa um investimento de cerca de 22 milhões de euros, financiado pelo PRR, e disponibiliza 503 novas camas para estudantes, docentes e investigadoras. Segundo o PS Baixo Alentejo em comunicado, este foi um projeto lançado e financiado pelo anterior governo do PS, no âmbito de uma política que assumiu o alojamento estudantil como uma responsabilidade pública e uma condição essencial para garantir a igualdade no acesso ao ensino superior. Para o Partido Socialista, nenhum jovem deve ser impedido de estudar por não encontrar alojamento ou por não conseguir suportar os seus custos, e defende que investir em residências públicas é combater desigualdades, apoiar as famílias e assegurar que o acesso ao ensino superior não depende do rendimento ou do local onde se nasceu. Segundo a Federação Socialista Baixo Alentejana, a nova residência contribui para atrair e fixar estudantes e reforça a capacidade de afirmação da Universidade Politécnica de Beja, uma instituição fundamental para a qualificação das pessoas, a produção de conhecimento e o desenvolvimento económico e social do Baixo Alentejo. O Tribunal de Beja adiou ontem pela terceira vez o início do novo julgamento de um agente da PSP acusado de agredir e torturar um trabalhador agrícola ucraniano em 2019 para procurar notificar testemunhas estrangeiras. A primeira audiência deveria ter sido realizada ontem à tarde, mas a juíza chamou à sala o arguido, o seu advogado e testemunhas de defesa para anunciar a anulação da sessão e adiamento do julgamento sem nova data definida, por enquanto. Segundo a juíza, não foi ainda possível traduzir uma carta rogatória para tentar notificar testemunhas de acusação estrangeiras que já não se encontram em Portugal. Está a ser difícil contactá-las e, por isso, o Tribunal decidiu recorrer aos mecanismos de cooperação judicial internacionais através de cartas rogatórias. Só que a intérprete invocou dificuldades relacionadas com a tradução da carta rogatória, acrescentou a juíza, que determinou ontem que o documento seja traduzido para que possa ser enviado e se tente notificar as testemunhas. Este foi o terceiro adiamento do novo julgamento, determinado pelo Tribunal da Relação de Évora, já em que as duas sessões anteriores, agendadas para 13 de maio e 14 de janeiro deste ano, também não se realizaram por dificuldades na inquirição das testemunhas. Num acórdão de 10 de setembro de 2024, o Tribunal da Relação de Évora declarou a nulidade do anterior julgamento e, consequentemente, da sentença, determinando que a repetição se inicie pela inquirição das testemunhas arroladas pela acusação. A circunstância de a maior parte das testemunhas indicadas na acusação se encontrar na Ucrânia, país que, como se sabe, se encontra em guerra, com todas as dificuldades que daí advêm, não pode impedir que o Tribunal proceda a todas as diligências necessárias para proceder à sua inquirição, seja por que forma for, necessariamente à distância, salientou o Tribunal da Relação de Évora no acórdão consultado pela agência Lusa. A 18 de janeiro de 2023, o Tribunal de Beja absolveu o agente da PSP dos crimes de tortura e outros tratamentos cruéis, degradantes ou desumanos. A juíza recusou, então, que a alegada vítima e uma testemunha que se encontravam na Ucrânia prestassem depoimento em audiência de julgamento por videoconferência. O Tribunal também não conseguiu notificar algumas testemunhas e as que responderam à notificação faltaram às sessões. O caso remonta à madrugada de 12 de novembro de 2019, em Beja, quando o agente abordou e pediu identificação a um grupo de 11 imigrantes, 10 ucranianos e um romeno, que esperava transporte para o trabalho. De acordo com o despacho de acusação consultado pela Lusa, o agente chamou nomes ofensivos e injuriosos aos imigrantes. O mesmo elemento policial levou algemado um dos imigrantes para a esquadra de trânsito e, no espaço adjacente, fê-lo ficar assente com os joelhos no chão e questionou-o com puxões e encontrões, pode ler-se na acusação. Depois, o arguido, já mais exaltado e irritado, atingiu o ucraniano com pontapés, pancadas com os seus punhos e utilizando um objeto rígido com a forma de bastão. Devido a dores e indisposição, o imigrante deslocou-se às urgências do hospital. A Junta de Freguesia de Berinchel procedeu à entrega dos cadernos de atividades a todos os alunos da Escola Básica de Berinchel que se inscreveram para beneficiar deste apoio neste ano letivo. Segundo anunciou a Junta de Freguesia de Berinchel no Conselho de Beja, a medida foi pensada para apoiar as famílias, aliviar os encargos associados ao início do ano letivo e contribuir para que as crianças tenham as melhores condições para aprender e crescer. Um apoio que, segundo garante a Junta de Freguesia de Berinchel, veio para ficar, uma vez que nos próximos anos pretende continuar a disponibilizar os cadernos de atividades, mantendo este compromisso com a educação e com as famílias de Berinchel. Tem lugar esta tarde o tradicional desfile académico da Universidade Politécnica de Beja. Com partida no campus da UP Beja, o desfile reúne a comunidade académica num momento de convívio, tradição e celebração da vida académica, levando às ruas de Beja a energia e o espírito dos estudantes da Universidade. Integrado no programa de recepção aos novos estudantes da Universidade Politécnica de Beja 26-27, o desfile académico constitui mais um dos momentos de acolhimento e integração dos estudantes que agora iniciam o seu percurso académico na Universidade. A Câmara Municipal de Cuba está a realizar mais uma edição do Mês Sénior. Trata-se de uma iniciativa que reúne um conjunto diversificado de atividades de caráter cultural, desportivo, social e de promoção do convívio, da saúde e do bem-estar, que decorre até 16 de outubro. O Mês Sénior, segundo a Câmara de Cuba, tem como objetivo reconhecer e celebrar o papel fundamental que os séniores desempenham no Conselho enquanto detentores de experiência, conhecimento e memórias que constituem um importante património coletivo. O programa inclui momentos de reflexão, informação, atividade física, iniciativas de convívio, intergeracionais e propostas culturais, proporcionando aos séniores oportunidades de participação, encontro e partilha. Segundo o município de Cuba, com ações descentralizadas por todas as freguesias do Conselho, o Mês Sénior pretende criar momentos de encontro que valorizem a participação de toda a população sénior. A Câmara Municipal de Serpa vai marcar presença no Festival Urbact, que vai decorrer nos dias 29 e 30 de setembro, na cidade de Nicósia, no Chipre. A convite da organização, Serpa foi uma das cidades escolhidas para participar na sessão temática dedicada à cultura e património cultural, como laboratórios de participação e inclusão, que contará ainda com testemunhos das cidades de Cesena, Itália, e Ujbuda, na Hungria. Segundo revelou a Câmara de Serpa, a experiência da rede Hydro Heritage Cities, que juntou Serpa a Roma, Elche, Alandri, Roeselare e Sombor, servirá de ponto de partida para a partilha de conhecimentos sobre os desafios relativos à recuperação do património hidráulico e à sua transformação num recurso a ser vivenciado pelas comunidades locais. O festival é uma celebração de cidades e práticas destinadas a moldar as comunidades urbanas que vai juntar centenas de especialistas de toda a Europa. A Câmara Municipal de Castro Verde inicia na próxima semana a primeira de um conjunto de três intervenções de reabilitação de várias ruas de Castro Verde. Segundo anunciou a Câmara Municipal de Castro Verde, trata-se de um investimento global de cerca de 750 mil euros, com o objetivo de melhorar as condições de circulação e segurança rodoviária, contribuindo também para a valorização e qualificação do espaço público. A empreitada está organizada em três fases distintas, abrangendo diversos arrumentos da vila, num investimento da Câmara Municipal a rondar os 345 mil euros. Após a conclusão destes trabalhos, avançará a execução da reabilitação da Rua de Alves Estrel, onde será igualmente requalificada toda a rede de água e de várias travessas adjacentes. Segundo a Câmara de Castro Verde, no decurso dos trabalhos poderão ocorrer constrangimentos temporários à circulação rodoviária e ao estacionamento nas vias com obras em curso, pelo que a autarquia apela à compreensão e colaboração dos munícipes. As explicações são de António José Brito, presidente da Câmara Municipal de Castro Verde, que a Rádio Vidigueira fala num investimento importante e necessário.
0: É um investimento muito importante porque é muito necessário, isto por um lado, e naturalmente trata-se de um valor com algum significado. A Câmara vai investir numa primeira fase cerca de 345 mil euros. É a requalificação de, na ponta para a requalificação de várias ruas no centro da Vila de Castro Verde, ruas que foram muito fustigadas pelos últimos temporais e que, em alguns casos, estão também muito fustigadas pelos anos. e portanto carecem de têm vindo a ter manutenção, mas agora carecem de facto de uma intervenção mais profunda. É isso que vamos fazer. Vale a pena dizer que esta é uma primeira fase, depois haverá uma segunda fase que tem um investimento também relevante e que passará pela requalificação da principal rua que faz a ligação sul-norte dentro da vila, a rua de Aljustrel, que para além de toda a requalificação de pavimentação vai também ter a melhoria de toda a rede de águas e domiciliária, portanto, e ao mesmo tempo há várias também transversais que vão ser intervencionadas. E portanto é um processo muito exigente, muito trabalhoso. Financeiramente é um esforço muito grande da Câmara Municipal de Castro Verde e obviamente também este esforço e esta visão que a Câmara tem para dar estas respostas importantes também convocam as pessoas para a necessidade de perceberem que obras deste tipo causam sempre algum transtorno, mas creio que todos estamos preparados para acolher esse transtorno, em alguns casos menos, em outros casos mais, mas são de facto um conjunto, é de facto um conjunto de obras e intervenções com grande relevância aqui para a Vila de Castro Verde.
1: António José Brito, Presidente da Câmara Municipal de Castro Verde. A Câmara Municipal de Aljustrel criou o percurso sonoro digital 10 décadas, 10 modas. Segundo avançou a Câmara de Aljustrel, a iniciativa vai ser apresentada na abertura do Festicante, com o objetivo de prestar uma homenagem aos 100 anos do Grupo Coral dos Mineiros de Aljustrel. Um percurso que poderá ser desfrutado e escutado no Jardim 25 de Abril e que ficará depois desta edição do evento em permanência no local. O percurso é acessível através de dispositivos elétricos, como um telemóvel, por intermédio da leitura de vários QR codes, sendo que estes códigos de barras bidimensionais podem ser encontrados em várias zonas de estadia do jardim. Um percurso que, segundo a autarquia aljustrelense, convida a uma viagem pela identidade mineira, através da audição de 10 modas, ecoadas pelas vozes de vários homens de diferentes gerações que integram ou integraram este grupo coral. Mértola tem contagem decrescente a 17ª Feira da Caça, que decorre de 23 a 25 de outubro. O certame reúne milhares de visitantes, expositores, profissionais do setor e entusiastas da atividade cinegética. De acordo com a Câmara Municipal, a Feira da Caça afirma-se como uma montra privilegiada do mundo cinegético e dos recursos naturais do território, promovendo simultaneamente as potencialidades turísticas, económicas, culturais e gastronómicas do concelho. A edição deste ano apresenta como novidade de relevo a realização do evento no Parque Desportivo e de Lazer Municipal, um novo espaço que, segundo a autarquia, permite melhorar as condições de acolhimento dos visitantes, expositores e parceiros. Ao longo destes dias, o programa vai integrar diversas iniciativas ligadas à caça e à gestão cinegética, incluindo conferências, demonstrações, fauna viva, momentos gastronómicos, animação cultural e a divulgação de produtos locais. As explicações foram deixadas na Rádio Vidigueira pelo Presidente da Câmara Municipal de Mértola, Mário Tomé, que realça a nova localização e as expectativas para o certame, que diz já estar a fervilhar.
2: A Feira da Caça vai realizar-se num outro espaço físico diferente, que nos cria, tem fruto de uma obra que estamos a fazer na Cintura Verde de Mértola, numa zona do Parque de Feiras onde se realizava a feira, e portanto tivemos de mudar o sítio. Não nos tira ambição nem expectativa, aliás, antes pelo contrário, porque do ponto de vista de espaço de enquadramento natural para a exposição da fauna viva, são condições de excelência que aquele sítio tem no Parque de Lazer de Mértola, e isso leva-nos para uma dimensão de acharmos efetivamente que será, tal como tem sido sempre a minha premissa, e aqui assumo individualmente, que fazer de cada evento e de cada Feira da Caça sempre um evento superior ao anterior. Portanto, a nossa expectativa é esta, que a Feira da Caça de 2026 seja a maior de todas, e temos essa convicção. E a expectativa e a forma como está, e permita uma expressão a fervilhar, é isso que sentimos que vai acontecer. Portanto, essa é a grande novidade, e temos sim também uma perspectiva de outra novidade, a assinatura de um documento oficial, mas que não posso divulgar porque não tenho informação oficial por parte das entidades competentes que acontecerá. Veja, a caça tem duas dimensões para nós fundamentais. Primeiro, a dimensão económica, que é muito importante, tem complementaridade à sazonalidade de mercado, ou seja, no momento em que o turismo nos dá menor dimensão, dos meses, tanto com menos turismo, do setembro, outubro, novembro, dezembro, a caça dá-nos essa complementaridade. E depois a outra de identidade, uma coisa muito importante para nós, identidade local. E Martelã é efetivamente capital nacional da caça, nós sentimos-nos como tal, os martelenses sentem isso com carinho, interpretam-nos muito bem, há esse espírito coletivo, portanto é um setor muito importante a vários níveis. Ainda outro, que é a parte da sustentabilidade, a caça não é, como apelidada por muitos, algo mau para a natureza, antes pelo contrário, é algo que equilibra ecossistemas, é algo que cuida do território, dos terrenos, da paisagem, e portanto é obviamente um setor fundamental, não tem outro nome, é mesmo isto, é decisivo, é fundamental para nós.
1: Mário Tomé, o Presidente da Câmara Municipal de Mértola e a 17ª edição da Feira da Caça. A zona ribeirinha de Odemira foi distinguida como uma zona de lazer, a revelação, no âmbito do Prémio Praia Fluvial do ano 2026. Promovido pelo Guia das Praias Fluviais, esta é uma distinção anual que permeia as melhores zonas de banhos do interior de Portugal. Segundo a Câmara de Odemira, os resultados refletem a escolha direta de milhares de leitores, banhistas e turistas que elegeram os seus destinos de eleição através da plataforma de votação. Para complementar a eleição de melhor praia fluvial, a edição deste ano estreou um novo prémio, a Zona de Lazer Revelação, que passa a distinguir, dentro do universo das zonas de lazer não classificadas, a que mais se destacou pela sua estreia ou requalificação, sendo a primeira a Zona de Lazer de Odemira. Localizada nas margens do rio Mira, na vila de Odemira, esta nova zona de lazer tem vindo a ser alvo de investimentos pelo município para a sua qualificação enquanto espaço verde, de fruição e de acesso ao rio. De acordo com a entidade promotora, a editora Blanche, este galardão foi desenhado para discutir e valorizar espaços balneares que, embora não tenham a classificação oficial de praia fluvial, se destacaram de forma excepcional pela sua estreia ou pela requalificação das suas infraestruturas. Final deste bloco informativo, com a previsão do estado do tempo para amanhã, a sexta-feira. Segundo o Instituto Português do Mar e da Atmosfera, vamos ter céu pouco nublado ao limpo, apresentando períodos de maior nebulosidade no litoral norte e centro até o meio de manhã, com vento fraco ou moderado a predominar de norte a noroeste, superando por vezes forte nas serras do litoral centro a partir da tarde. Há possibilidade de formação de neblina ou nevoeiro matinal em alguns locais do litoral norte e centro, pequena subida da temperatura no Algarve, pequena descida da temperatura, em especial da máxima, no norte e centro. Temperaturas que poderão atingir máximas de 36 graus em Beja e Évora, 32 em Porto Alegre, 28 em Sines. É tudo quanto à informação. Boa noite.
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